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4: Daqui a pouco no Parque Mafalda Ramos com o Odeo Press Portugal e, claro, o convidado para o dia de hoje na segunda parte do Duplo Espaço. Lá atrás e nesta segunda hora de emissão ficaram 2 grandes propostas em português. É claro, é em português que passa por aqui a música no Duplo Espaço.

0: Está na altura de passar a bola para a Mafalda Ramos. Vamos entrar com o Espaço Entrevista na segunda parte da emissão de hoje do Duplo Espaço. Ok, Mafalda Ramos, aí está e o Audiopress Portugal.
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2: Manuel Ribeiro é jornalista, natural do Porto e tem 42 anos. É sociólogo de formação e diretor da Euroregião. O Audiopress Portugal quis conhecer esta nova publicação online que se chama Euroregião, pela voz do próprio diretor. Ora, fique também a conhecer este projeto inaugurado em setembro de 2021.
3: Foi lançado em setembro do ano passado. Nós temos, o projeto em si tem algumas fases. Nós neste momento estamos, posso dizer que talvez estejamos na segunda fase. Portanto, a primeira fase foi o lançamento do site, não é? O lançamento do jornal online. Depois entraria uma segunda fase que seria, e que está neste momento a decorrer, que é um conjunto de conversas, aquele que nós chamamos de Euroregião Talks. Portanto, são pequenos seminários que nós estamos a fazer em vários pontos do país. Portanto, neste momento já temos previsto o segundo seminário. A primeira decorreu em Santarém, onde fizemos uma talk com vários convidados, onde também aí se discute bastante os fundos europeus. Aliás, esse seminário serve também para discutir um estudo que foi encomendado pelo Euroregião à Universidade Nova. Esse estudo é um estudo que pretende avaliar o impacto dos fundos europeus em Portugal num período de tempo. Portanto, a amostra foi recolhida entre 2014 e 2019 e nós divulgamos recentemente o estudo foi divulgado também na imprensa e agora estamos a apresentar esse estudo nas várias regiões e também a debater esse impacto. No debate temos convidados, como já tinha mencionado atrás, convidamos também empresas que vão lá fazer um showcase, né? Vão apresentar o seu modelo de negócio, como é que conseguiram lançar a empresa, muitas delas são apoiadas com fundos europeus, e depois culmina com um debate onde os convidados dão dicas de como poderem candidatar-se aos fundos europeus, vamos debater também as dificuldades do acesso aos fundos. E é assim que estamos agora a passar à segunda fase. O projeto tem várias vertentes, não é? O jornal tem uma vertente, obviamente, uma vertente empresarial, não é? Empresarial local. Portanto, nós queremos ao mesmo tempo também dar a conhecer empresas locais que foram criadas e que têm sucesso, não é? Mas também temos a vertente do poder local, portanto, nós também queremos dar notícias e informações do poder local, portanto, das câmaras municipais, das juntas de freguesia. Aliás, nós lançamos há pouco tempo um podcast que é sobre as juntas de freguesia, portanto, na qual nós convidamos os presidentes da junta e conversamos com eles sobre os seus grandes desafios, não é? Sobre os desafios que eles enfrentam no dia-a-dia, no desempenho das suas funções, e também o cerne do tema, ou melhor, o tema dessas conversas será sempre o âmbito do Fundo Europeu, não é? Porque uma junta de freguesia, ou uma freguesia, ou as freguesias de Portugal também fazem parte da Europa, não é? Fazemos todos parte da União Europeia. E a ideia nesse podcast é tentar perceber de que modo é que os fregueses têm essa percepção e essa consciência dos fundos e do impacto dos fundos europeus nas suas próprias regiões.
2: O cidadão comum, informado, vai querer acompanhar, conhecer minimamente, não é? A aplicação destas verbas do PRR, da chamada bazuca. Era interessante existirem vídeos sobre os apoios que as empresas
4: irão receber, sobre os objetivos. Existe uma plataforma que é Recuperar Portugal, não sei se vão ter esses conteúdos a nível dos vídeos, mas pelo menos é importante haver um órgão de comunicação social como a Euroregião que possa gerar alguns conteúdos nesse, no sentido de aumentar aqui a transparência na aplicação destes fundos, que me parece essencial e central.
3: Precisamente, e esse talvez seria a terceira fase do nosso projeto. Portanto, como eu te disse há pouco, nós estamos mais ou menos, temos três fases de lançamento. Portanto, a primeira foi o lançamento do jornal, a segunda é a apresentação do estudo e estes seminários que nós estamos agora a fazer, e a terceira e última fase, que também já estamos a dar início, é a criação de um canal de conteúdos audiovisuais, portanto, um canal de vamos-lhe chamar um TV ou um TV Magazine. E o que é que vai apresentar, o que é que vamos apresentar aí? Vamos precisamente apresentar conteúdos. Vamos começar, obviamente, com entrevistas, onde vamos entrevistar pessoas diretamente ligadas aos fundos, não é? E que nos vão explicar de que forma é que esses fundos estão a ser distribuídos. E, obviamente, vamos continuar também no nosso dia-a-dia, em termos da nossa política editorial, também é precisamente essa, é dar a conhecer de que forma é que o dinheiro, e não é só o dinheiro que entra do PRR, é também os quadros comunitários, nomeadamente o Portugal 2020, que está agora a chegar ao fim, e também o Portugal 2030, que vai entrar. Portanto, quem visitar o nosso site, o nosso jornal, consegue perceber que nós temos muitas notícias ou muitos conteúdos de projetos, projetos de investigação, na vertente académica, projetos empresariais, que são financiados pelos fundos europeus. Portanto, nós temos aqui um cuidado de também dizer qual foi o valor ou qual é o valor que está a ser atribuído por parte destes fundos, não é? A esses projetos. Portanto, aqui o leitor, será-se, tal como disseste bem, será uma forma de demonstrar de que maneira que o dinheiro está a ser aplicado nas várias vertentes, não é? nas várias áreas.
4: Em que plataformas é que o Euroregião pode ser consultado? Portanto, tem o site Euroregião, e quais é que são as outras plataformas que as pessoas podem seguir?
3: Nós estamos no site, como tenho estado a dizer, estamos também nas redes sociais, estamos no Facebook, estamos no Twitter, também estamos no LinkedIn. Portanto, Facebook e Twitter será talvez as nossas redes onde nós estamos a debitar mais informação. Portanto, o nosso leitor pode procurar pela nossa página do Facebook e pode nos seguir. E depois estamos na nossa plataforma, digamos, plataforma mãe, que é o nosso website, portanto, é o www.euroregião.com. E no site temos, portanto, logo no início temos o destaque, não é? Onde aparece a informação de destaque, e depois do lado direito encontramos ali dois campos, que é a tal televisão, portanto, vai-se chamar, ou chama-se Euroregião TV, que já lá está, e depois logo em baixo temos o podcast, portanto, e aqui o podcast também está em outras plataformas, portanto, está na plataforma do YouTube, onde também fazemos a disseminação, está no Spotify, e pronto, e o leitor pode ouvir os nossos episódios de podcast nestas três plataformas. Aqui o importante mesmo é salientar a nossa missão, né? A missão do Euroregião. E a missão do Euroregião é mesmo, tal como já foi dito e tu como também o disseste bem, é dar a conhecer, neste caso ao público, ao nosso público, que é o público português, de que forma é que os fundos estão a ser distribuídos, como é que estão a ser distribuídos, como é que estão a chegar às várias entidades. E pronto, e nós estamos mais ou menos atentos a isso. Também há aqui um outro pormenor que eu não fiz referência, mas que pronto, que vai dar também à conversa, é que no site tem uma secção que se chama-se Dossiê, portanto, nós chamamos-lhe Dossiê Fundos Europeus, e aí temos, explicamos, portanto, é uma espécie de um explicatório do que é que são os fundos. Há imensos fundos. Há muitos fundos em várias vertentes, e nós damos aqui principal destaque aos fundos estruturais e de investimento. Portanto, são chamados FEI, que é os fundos de coesão, os fundos de desenvolvimento. Portanto, todos esses fundos estão aqui nesta secção do site, está logo na homepage, e isto o intuito aqui é mesmo que a pessoa, quando tem dúvidas, possa vir ao nosso site e possa obter essa informação para esclarecer. Pronto, para saber o que é que são esses fundos e para que é que eles servem.
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0: Ficamos por aqui no espaço de entrevista de hoje. Foi com Mafalda Ramos e, claro, o Audio Press Portugal.
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0: Agora, a música é outra. É em português no Duplo Espaço.

Olá, minhas amigas, olá, meus amigos. Tristezas não pagam dívidas e todas as semanas cá estamos nós no Duplo Espaço na sua rádio com grandes músicas em português, ainda as rubricas Histórias Verdadeiras com o Rui Fonte e Psicologia para Todos com o Marcelo Costa e ainda o Espaço Entrevista na segunda hora de emissão. Vamos em frente com mais música em português.

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É música, claro, em português, no Duplo Espaço, na emissão de hoje, na sua rádio preferida. Aproveita para nos mandar um mail para tuplospaco2018@gmail.com.

Estamos no final da emissão de hoje do Duplo Espaço. Estou de regresso na próxima semana com mais 2 horas com grandes músicas em português, ainda as rubricas Histórias Verdadeiras com o Rui Fonte e ainda Psicologia para Todos com o Marcelo Costa. E nesta segunda hora, não percam, e você não vai perder também a próxima emissão, o Espaço Entrevista com a Mafalda Ramos e o Audiopress Portugal. Um abraço e façam-me um favor. Sejam felizes.

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tinha suspirado, tinha beijado o papel devotamente. Era a primeira vez que lhe escreviam aquelas sentimentalidades, e o seu orgulho dilatava-se ao calor amoroso que saía delas, como um corpo ressequido que se estira num banho tépido. Sentia um acréscimo de estima por si mesma e parecia-lhe que entrava, enfim, numa existência superiormente interessante, onde cada hora tinha o seu encanto diferente, cada passo conduzia a um êxtase e a alma se cobria

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Os votos sinceros renovados de muito bom dia, boa tarde ou boa noite, dependendo da hora e local onde se encontram os nossos ouvintes na sintonia da rádio Cantinho da Madeira. Deste lado está Emanuel Santos, desde Londres, para mais um programa Cantinho do Fado.

Assim, no momento não estou também tendo acesso à salinha de chat, mas já vou enviar também um abraço para o Madeira Sopeixe, senhora Belinda, dona Fátima, que estão sempre na nossa sintonia. Também bom dia para aí, tudo bom e bom trabalho. Feliz sábado. Aqui ao meu lado, cumprimentando também a minha companheira Fátima Carlos, também bom dia.

E assim vamos iniciando este programa de hoje, programa que vos fará a companhia até às 10 horas da manhã. Depois das 10 teremos o nosso amigo e colega Kiko Pires com o seu programa Canto Direto, hoje prolongado.

também para Londres, para os ouvintes aqui de Londres, e nem só. Próximo dia 11 de julho teremos a festa da Rádio Cantinho da Madeira, a celebração dos 20 anos da Rádio Cantinho da Madeira nos Calabrini Fathers.

E assim vamos cumprimentando antes de iniciar com este tema de hoje. Vamos então também passar aqui pelos grupos dos amigos da Rádio Cantinho da Madeira, também já cumprimentando estes amigos que por aqui se encontram. Temos, deixe-me cá ver, Mariazinha da Grécia, Nélio Rocha, desde as 7, já estão por aqui a nos fazer a sintonia ou a comunicar uns com os outros. Também temos aqui o

Duarte, isso mesmo, Duarte Araújo, em Gers também. Temos a nossa colega de locução, a dona Olga Santos, também bom dia. Bom dia, Marizinha da Grécia, como já mencionei, também muito bom dia até à Grécia. Tudo bom para esses lados. Também temos aqui o nosso amigo e ouvinte, o Duarte, o capitão Pancadinhas, que também já está na nossa sintonia, também seja bem-vindo.

Sim, vamos dar início ao programa de hoje com este tema, um tema novo, acabou de chegar aqui à banquinha de trabalho. O fato tem como nome Distância.

0: E sim, abrimos o programa de hoje, Cantinho do Fado, que está no ar para todos vós. Vamos aqui já ficar também com o áudio do nosso amigo, o Capitão Pancadinhas, que também já nos deixou cá o áudio.
1: Bom dia, Fátima e Manuel. Um feliz sábado, bom fim de semana. Uma boa missão de Fadinhos para a Veira. Então fala aqui o Capitão Pancadinhas. Um tema para ti, Fátima, melhorzinhas. Maria Freitas, Brazão, Nolo Rocha, Rui Serrão, Sorosca, Maria Zé Mendonça e o nosso tenente, e para aquelas pessoas que estão todas juntinhas. A seguir um tema para aquele bico aberto, está a encher-se a mãe dos cavalos. É um está a enganar-se a mãe das gaivotas com o capitão. Está sempre a mãe das galinhas e gatos. E o senhor já aqui, já te mandaram a mensagem mais cedo que vou começar a conduzir. Vou trabalhar. E uma música de parabéns, quem faz anos hoje. E a Graciela dos que fizeram a onda. Oriano, um abraço. Beijinhos para a Fátima. Boa missão aí, Fadinho. Fala aqui com o Capitão Pancadinha. E também para o Madeira a Paz, está sempre à escuta.
0: Obrigado, Eduardo, Capitão Pancadinhas, pela sua mensagem. Vamos aqui já também cumprimentando também Duarte Araújo, que já nos ouviu aqui também. Um bom dia, parece estar um dia assim mais ou menos pelos lados de Jersey, olhinho de sol, já é normal, mas parece que está bom tempo. Vamos então ficar com a esteira da parte do Duarte, Capitão Pancadinhas, que vos deixa aqui um tema para quem foi mencionado com rápidas melhoras.

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0: E agora sim, vamos continuando. Vamos aqui cumprimentar mais ouvintes. Temos aqui também Carla Freitas, que diz bom dia. Vou pensar aqui dos lados que eu vejo. Beijinhos mesmo do gosto da Valentina, do cão e dos gatos também. Obrigado por estar da mãe na nossa sintonia. Feliz sábado aí para os lados de Conventry. Aqui também nos amigos da Rádio Cantinho da Madeira, cumprimentar aqui a Maria Franco, penso eu, é isso mesmo, Maria Conceição Franco Pereira, ela que nos diz também desde de Gesto e mais precisamente de Santa Elié, também um bom fim de semana, tudo bom para si. E assim vamos continuar, vamos agora esta vez também já ficar. Vamos descer assim ficar com o áudio também do Duarte Araújo, desde de Gesto.
1: Bom dia, Fátima Caras e Manuel Santos. Tudo bem que lhe siga a familhinha? Rápidas melhores para si, senhora Fátima. E aqui mandar a rápidas melhores para a Maria Freitas também. E para todos os nossos obrigados. Para todos, sou todos incluídos, ok? Tudo que é dado o tem está incluído. Nós damos muitos nomes. E para ter a música do Olo Florencio, do Fadinha Minha Mãe, por favor. Para a gente de todos. Joga-se, que hoje está só um lozinho de chuva de manhã, mas já está só. Que é para dar praia mesmo. Eu que tu espaço tu me dá água.
0: Obrigado.
1: Água não, tem de atravessar a areia para chegar à água. Jogo.
0: Obrigado, Duarte Araújo, pela sua mensagem. A máquina realmente faz barulho. Para dizer que está trabalhando, não é? Aqui Nelly Rocha também, aquele abraço a Santa de Gés e para si e toda a sua família. Bom fim de semana. Vamos então ficar com o tema que me pede o Duarte Araújo. Fado à minha mãe na voz de Álvaro Florença.

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1: E assim ficámos lá atrás com este tema, também da parte do nosso amigo Bento Duarte Araújo, desde Gésia, nos trazer este tema. É isso aí, vamos continuando, passando aqui pelo nosso grupo, ver se estão todos cumprimentados. Até o momento está tudo cumprimentado. Vamos então continuar, vamos já ficar com o próximo tema. O próximo tema também do Duarte, Capitão Pacadinhas, quero enviar para os seus amigos, e então vamos ficar com este tema na voz de Maria da Fé.

E assim vamos continuar aqui com o programa Cantinho do Fado, que está no ar para vós até às 10 horas da manhã. Vamos sempre continuando, boa música, boa disposição deste lado. Vamos então já ficar com este próximo tema. Próximo tema que envia também o Capitão Pancadinhas, para quem está de aniversário no dia de hoje.

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1: E assim ficamos atrás com o Estevam, também da parte do Duarte Capitão Pancadinhas. Vamos aqui pensar, cumprimentar mais amigos. Vamos até de Jéssica, cumprimentar o nosso amigo vinte, Dalito Correia, que nos manda um bom dia, amigo Emanuel. Bom iniciando o fado. Espero que esteja tudo bem. Beijinhos à Fátima e grande abraço para ti. Muito obrigado. Igualmente, abraço para ti. Também um beijinho para a tua companheira, para a Dorisa. Tudo bom para vós aí nos lados de Jersey. Aproveitar esse tempinho fresquinho também, porque já sei que por esse lado também está um pouco fresco. Já teve a chover, agora está um olhinho de sol. Aqui também parece que vai no mesmo caminho.

E assim vamos continuando na vossa companhia até às 10 horas da manhã, aqui do nosso. Dar uma olhada aqui também no Daniel Vieira também. Já está por cá, muito bom dia a todos. Feliz de estar com a companhia dos nossos amigos e meu Alifante Macares com o programa Cantinho do Fado. Abraço, meu muito obrigado, amiga. Aquele abraço para si, beijo que a sua esposa Ação. Também um abraço para o vosso filho Ludgero. Tudo bom para vós e um bom fim de semana. Temos também aqui o Arlindo Araújo, também aquele abraço. Também tudo bom para vós, para ele também. Bom fim de semana. Vamos então continuando, vamos agora ficar com este próximo tema.

E assim vamos continuando. O programa Cantinho do Fado está no ar para todos vós e vamos ficar. Desta vez vamos trazer também aqui Carlos Ramos, que nos canta aqui também Quadras Soltas.

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1: E assim vamos continuando aqui na Rádio Cantinho da Madeira, preparando aqui, vamos estar vendo aqui quem também quem dá entrada para nós cumprimentarmos. E vamos até às 10 horas da manhã com este programa Cantinho do Fado. Vamos aqui também já passar pelo grupo dos amigos da Rádio Cantinho da Madeira, cumprimentar também Fátima Cadar, que também está na nossa sintonia. É sério. Bom dia também, um bom fim de semana para si. Vamos também aqui cumprimentar o nosso amigo Francisco Brazão. Parece-me que vi para aqui Francisco Brazão, parece que sim. Por acaso acho que não. Francisco Brazão, aquele abraço em todo o quadro, que esteja a ouvir também. Aquele abraço para si, bom fim de semana aí para os lados de Gés, para si e para a sua família. Vamos então assim continuar, vamos agora ficar com a voz de João Casanova. Ouça lá o Senhor Vinho.

0: bom dia.
1: E assim, amigos ouvintes, vamos continuar aqui com o programa Cantinho do Fado, até às 10 horas da manhã. Depois das 10, temos o nosso colega de locução, Kiko, desde Jersey, para vos fazer companhia. Agora, desta vez, vamos ficar com esta voz, a voz de Celeste Rodrigues, que interpreta este tema, pode ser Mentira.

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3: E assim vamos continuando. Desta vez vamos até ao Madeira São Peixe. Enviar o tema que nos deixou o pedido também do Duarte, capitão Pancadinhas, que realmente também deixou cá um pedido para o Madeira Só Peixe, para o Sr. Avelino da Fábio, para todos os que lá se encontram. Um bom dia, desejando um bom dia de trabalho. E então vamos cá com a voz de Agostinho Burguês.

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1: E assim ficámos com a voz de Maria Alves, saindo da Hamburguês, da parte do Duarte Capitão Bacadinho, foi desdinho também até ao Madeira Só Peixe. Vamos assim continuando, quase no sinal horário das 9 da manhã. Vamos então por aqui também, já vê se temos aqui mais alguém cumprimentado. Temos sim, temos também Ana Garcia, diz Cardiff, País de Gales, que nos manda bom dia, amigos. Feliz sábado, ótimo fim de semana para todos aí. Uma ótima emissão, já estou à escuta, beijinhos. E um abraço de Dani, também beijinhos para si. E um abraço para o seu filho Dani, se nos sintonizou desde Cardiff, isso mesmo, Cardiff, País de Gales. Aqui no nosso grupo dos amigos da Rádio Cantinho da Madeira, também enviar um abraço para Jorge Gavina, também um bom dia, um feliz sábado. Aqui também o nosso amigaço Carlos Bastos, que está também na nossa sintonia, bem cedinho lá nos lados do Brasil, Brasilândia, Brasília. Aquele abraço, também bom fim de semana para si e sua família. Vamos então assim continuar, vamos agora ficar desta vez com um tema, Marcha da Madragoa, na voz de Maria Amorim.

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0: Carneiro, aproximam-se mudanças favoráveis. Que bom, graças a Deus. Touro, no amor, aproveite, está numa boa fase. Gêmeos, avance com as suas ideias. O sucesso espera por si. Você é uma pessoa maravilhosa. Caranguejo, no trabalho, preste mais atenção aos detalhes. Leão, alguém pode estar a ser pouco sincero consigo. Esteja atento. Isso acontece aos melhores. Abra a pestana. Virgem, pode ter dificuldade em fazer tudo. Define objetivos e também saiba dizer não. Balança, faça um esforço maior para atingir as suas metas. Você consegue. Escorpião, hoje poderá contar com o apoio de uma pessoa muito próxima, graças a Deus. Sagitário, hoje tudo pode acontecer, assim de forma rápida e ágil. Portanto, esteja aí, esteja apto a isso. Capricórnio, está a terminar um ciclo, renove assuntos pendentes e acabe tudo o que você tem para acabar. Peça a Deus todos os dias coragem. Meu Deus, o que é que eu hoje tenho que acabar? Alguma coisa que eu comecei e não acabei. Isso é muito importante, nós acabarmos todos os dias alguma coisa. Aquário, hoje podem fazer-lhe uma proposta ou declaração de amor. Olá lá. Peixes, procure refletir sobre o que lhe dizem. Deus usa as pessoas para nos dizerem coisas e o inimigo também. Portanto, esteja alerta para aquilo que lhe dizem. Está bem? Hoje os signos mais favorecidos são Aquário e Touro. E os menos favorecidos são Leão e Sagitário. 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

E amigos ouvintes, vamos abrindo já esta segunda hora do programa Cantinho do Fado. Também já enviaram um abraço até a cidade do Funchal para o nosso gestor, o senhor César Camacho e sua família. Bom fim de semana também para eles. Vamos então aqui continuar, vamos agora ficar com o tema, tema que também vai até da parte da minha companheira Fátima Carlos, vai até com o ventre para a filha Carla, para a Valentina e para o Oscar.

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1: E assim ficamos atrás com este tema, tema da parte da minha companheira Fátima Carlos. Vamos aqui também já complementar o nosso colega de locução, já tinha-me enviado mensagem há pouco, o Mário Pita, que nos manda também uma boa emissão, um abraço, um beijinho para a Fátima, também aquele abraço para si e um beijinho a Isabel. Tudo bom para vós, amigo Mário Pita. Assim vamos continuando, vamos ficar desta vez com a voz de Camanete, também não esquecendo que no dia 11 de julho teremos aqui a festa da rádio Cantinho da Madeira em Londres, no Scalabrini Fathers. Desta vez vamos ficar sem a voz de Camanete.

assim vamos continuando. Relógio a marcar 9 horas e 22 minutos. Vamos até às 10 horas da manhã. Vamos sempre ficando com boa música, boa exposição. Desta vez vamos ficar com a voz de Cátia Guerreiro.

0: E assim vamos continuar aqui com o programa Cantinho do Fado. Já tinha aqui uma mensagem desde o início que também não tinha passado, que nos mandou a nossa amiga ouvinte, Mariazinha da Grécia, nos deixou uma mensagem.
1: Bom dia a todos os nossos ouvintes da Rádio Cantinho da Madeira, que é a melhor rádio do mundo, em primeiro lugar. Em segundo lugar, Emanuel, bom dia, boa emissão. Quero mandar abraços e beijinhos para todos os nossos amizades da Rádio da Madeira e todos os nossos locutores, os que já passaram e os que estão agora presentes a fazer programas. Muito obrigada, vocês são todos fantásticos. Quero mandar um abraço muito especial para o nosso senhor Felisberto Serrano, do Cantinho dos Fados. Obrigada a ele e ao nosso César Camacho pela magnífica rádio que ele fez, que é a nossa companhia todos os dias, embora que não entre sempre, entre quando posso, já se sabe. E felicidades para vocês, bom verão, viva os Santos Populares. E obrigado, Emanuel. Quem está doente, as nossas locutoras, as nossas amizades, rápidas, melhores, força, Deus é grande e Deus vai ajudar a ultrapassar, que também já passei por muitas dificuldades de saúde. E vai-se andando, olha, um dia de cada vez, dá-se uma queda e depois tem-se que se levantar para conseguir a nossa vida de dia a dia, graças a Deus, mil vezes graças a Deus, Nossa Senhora de Fátima. Beijinhos e abraços para vocês todos, todos, todos, sem dizer nomes. E se puder, ponham um fado a seu gosto, à namora, os búzios, está bem? Para vocês todos, obrigado, felicidades e até à próxima.
0: Obrigado pela sua linda mensagem. Daqui a pouco então já teremos esse seu pedido. Até lá vamos ficar com o outro que eu não tenho também nem preparado, mas já vamos ir buscar esse tema de Ana Moura. Até lá vamos ficar com este tema da voz de Frei Irmão da Câmara, que eu sei que também gosta de, com certeza vai gostar.

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1: E assim vamos continuar, vamos ficar aqui, vamos cumprimentar mais amigos, mais ouvintes. Temos o Eduardo Gonçalves, nos manda um muito bom dia, senhor Vado, senhor Manuel, bom salve, congratulação, uma excelente emissão, beijinhos e abraços, tudo bom, meu, muito obrigado. Este é Eduardo Gonçalves, com certeza, da ilha de Gansi. Em Gansi também temos o Dinardo Fernandes, que também já nos está aqui a fazer companhia, mas daqui a pouco já podemos, já vamos atender o seu pedido musical. Bom dia, amigos, bom fim de semana, beijos e abraços, também nos manda Dinardo Fernandes. E então vamos ficar com o tema, agradecendo também à nossa amiga Mariazinha da Grécia pela sua linda mensagem que nos enviou, o carinho que ela tem aqui com os locutores da Rádio Cantinho da Madeira, muito obrigado da minha parte e com certeza dos outros também, dos meus colegas. Vamos então ficar com o tema que ela nos pede na mensagem, na voz de Ana Moura, Búzios.

E assim ficamos atrás com este tema, tema da parte do nosso amigo Vido Mariazinha da Grécia, que nos deixou este lindo tema na voz de Ana Moura. Vamos assim cumprimentar aqui também mais amigos, mais ouvintes que me fazem saber que estão na nossa sintonia, Rádio Cantinho da Madeira. Temos aqui o Manuel Ferreira, o Alcides, que nos manda.

Aqui o Bom Dia Amigo, ótima emissão, bom fim de semana para ti e para a Fátima, muito obrigado também, aquele abraço, tudo bom aí para si, aquele abraço e bom trabalho aí no restaurante Os Lusitanos, aqui eu mando também um abraço para toda a staff. Vamos então ficar com o próximo tema que vem da parte do nosso amigo Vítor de Arte Fernandes, diz da Ilha de Gans, e também a nos pedir um tema, e então o tema que ele nos pede é este tema na voz de João Ferreira Rosa, Os Lugares por Onde Andamos.

E assim ficamos atrás com o tema da parte do nosso amiguinho Vinte, o Dinarte Fernandes, na Ilha de Guernsey, nos trazer este lindo tema aqui à Rádio Cantinho da Madeira. Obrigado pela sua participação, coordenação do bom fim de semana. O próximo tema vai da parte da Carla Freitas, que nos envia o próximo tema desde Coventry. Com o vosso bom fim de semana para todos os locutores, obrigado por tocar a minha parte. Ouvintes da RCM, é especial para a minha mãe, obrigado. E então aqui vamos cá com esse tema na voz de Carlos do Carmo. Lisboa, menina e moça, tá, já me faz lembrar agora como estamos perto dos Santos Populares.

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1: E assim ficámos atrás com este tema da parte da Carla Freitas, que nos envia este tema, diz, de convento. Obrigado pela sua participação. Continuação do bom fim de semana. E assim vamos continuando. Vamos agora ficar com a voz de Carlos Ramos. Sempre que Lisboa canta este tema, vai aqui para... Também vai para todo o nosso vasto auditório, especial também para o nosso colega de locução, o Kiko, porque ele adora estes temas de Lisboa.

assim, vamos também já aqui anunciar aqui, mandou o meu amigo Manuel Ferreira, o Alcides, que amanhã também nos Lusitanos Bar e Grill vão também celebrar o dia de Portugal com sardinha, frango no churrasco, bifana à moda do posto e muito mais. 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E então vamos continuar, quase mesmo no final desta minha emissão, vamos ficar aqui com estes temazinhos de Lisboa, já lembrando também que vêm agora os Santos Populares. E claro, amanhã já começam algumas celebrações para o dia 10 de junho.

tive acesso à salinha de chato, cumprimentar o senhor lindo, toda a Fátima no Madeira, só peixe, também a Maria Brito na Ilha de Gás, e o senhor Isidro Vieira, aqui no lado de Londres, XX, também nos pede um tema. E então esse tema vai logo aqui, lembrando que estamos perto dos Santos Populares, e então vamos ficar com a voz de Amália Rodrigues, o Cochicho.

E assim mesmo vem chegando no final de mais um programa de hoje, e assim vamos nos despedir, porque logo a seguir temos o nosso colega de locução, o Kiko. Eu queria pedir também imensa desculpa, vou roubar 2 minutinhos só aqui ao nosso colega de locução. Depois ele já entra, porque ele hoje vai fazer também uma missão prolongada. E então vou deixar este tema no ar. E assim me despeço. Tchau, tchau.

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Manuel Santos a dizer: este mês é o mês dos Santos Populares, não só em Lisboa, mas por todo o país, na Madeira, nos Açores, no continente e também pelas comunidades portuguesas espalhadas por esse mundo.

0: deste mês. Na passada quinta-feira foi feriado em Portugal e aí começaram logo grandes festas, eu tenho conhecimento, principalmente em Lisboa, não é? Em Lisboa começaram logo os Santos Populares na noite de 3 para 4 e de facto é um mês de grandes festas por aquelas ruas todas. E quando eu morava em Lisboa, realmente o mês de junho era um mês incrível. Comer sardinha assada no pão, adoro. Ouvi dizer que este ano custam 3€. 3€ uma sardinha e um pão, uma carcaça. 3€, um bocado exagerado.
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0: De qualquer forma, Emanuel Santos, um grande abraço, muito, muito obrigado pela tua emissão. Quero começar então por ti e quero te dizer o seguinte. Emanuel Santos, voz de emissão, de Londres para o mundo em transmissão, nas manhãs de sábado vem cantar com o cantinho do fado no ar.

bem, grande abraço, Emanuel Santos, beijinhos à Fátima Carres, obrigado por mais esta emissão, obrigado também pelos fados sobre Lisboa que me dedicaste, muito obrigado, e os 2 minutos que tiveste foram 2 minutos bem aplicados com a tua música, a música de onde eu fui retirar então aquele excerto que há pouco referi. A fragata que se ergue na prua. Mas também este mês de junho temos para a próxima semana um grande dia, talvez o dia mais importante para todos os portugueses, o dia de Portugal, de Camões e das comunidades portuguesas, dia 10 de junho. É um dia que é celebrado não só em Portugal, mas também entre as comunidades portuguesas, com certeza, não é? Em Londres, em Jersey, vamos ter festas, vamos ter jantares, vamos ter música, vamos ter emoção. E eu já vou referir então a todos os espetáculos que vão suceder, principalmente aqui nesta zona, nesta área do Reino Unido e Ilhas do Canal. Mas se alguém me estiver a ouvir de outros pontos do mundo, por favor, seria um prazer ouvir a vossa voz ou ouvir as vossas mensagens escritas através do Messenger dos amigos da Rádio Cantinho da Madeira. Vão ao site Cantinho da Madeira ou vão ao Messenger e enviem-me. Ou então no meu Facebook, Kiko Pires, também podem enviar mensagem. Digam como é que é, como é que são as celebrações deste mês na área onde vocês vivem. Ok? Fica à espera. Este ano, Portugal, o Dia de Portugal vai ser celebrado oficialmente, portanto, há sempre comemorações oficiais do dia, onde vai estar o Presidente da República. Este ano é Angra do Heroísmo, na Ilha Terceira. Olá, Açores, bom dia, Açores. Não sei se alguém me está a ouvir dos Açores. Muito bom dia para aí. Este ano vocês têm realmente este grande momento com as celebrações oficiais do Dia de Portugal em Angra do Heroísmo, na Ilha Terceira. Portanto, um grande abraço para aí. E relativamente às comunidades portuguesas, o Governo decidiu celebrar também oficialmente no Luxemburgo. Este ano é no Luxemburgo, eu sei que há alguns anos já foi no Reino Unido. Este ano é no Luxemburgo, em que o Presidente da República vai estar. Ainda há pouco estava aqui a ver na televisão, de facto ele já lá está, chegou, não sei se foi hoje ou se foi ontem, e realmente vai ser aí que vai ser celebrado então oficialmente, porque é celebrado em todo o lado, mas oficialmente, ou seja, por membros do Governo, por membros da Presidência da República, vai ser então no Luxemburgo e Angra do Heroísmo, na Ilha Terceira, Açores. Vou agora olhar aqui para

mensagem esta manhã. E como sabem, eu vou continuar com o passatempo, que é toda a gente que me diz um olá. A partir das 10 da manhã eu vou colocar o nome num papelinho, vou dobrar o papelinho, depois vou pôr daqui dentro de um barrete da madeira que eu tenho aqui, e depois vou tirar um papelinho à sorte e vou ligar para essa pessoa, e essa pessoa tem que me responder logo. Canta Rádio Cantinho da Madeira, 20 anos no ar. Ou apenas RCM, 20 anos no ar, como quiserem. RCM ou Rádio Cantinho da Madeira, 20 anos no ar. Se o disserem, podem, como prémio, podem escolher então a próxima música que vai passar aqui no Canto Direto. Canto Direto, que hoje, uma vez que o nosso DJ Joel Camacho está de férias lá para o Algarve, no continente. Um grande abraço ao Joel Camacho, se estiver a ouvir. Não deve estar, a história deve estar a dormir depois de uma grande noite, não é, de divertimento lá no Algarve, onde temos realmente muita diversão, para não só

para a semana. E por isso, hoje o Canto Direto vai até às 2 da tarde. Será 10 da manhã até às 2 da tarde. Eu quero então aqui dar os bons dias à Eugénia Andrade.

edição. Muito obrigado, Olga. Ela está a dizer que em Londres também vão celebrar o Dia de Portugal. Sim, sim, com certeza que sim. Em algumas zonas vai ser no próprio dia 10 de junho, que é uma quarta-feira, é um dia de semana. Por exemplo, aqui em Jersey, que já, daqui a pouco já vou falar um pouco mais em pormenor, aqui para quem me está a escutar de Jersey. Sim, vamos ter celebrações no próprio dia 10 de junho. E vai ser na rua, e vai ser aqui em St. Helier, na capital, aqui na cidade. E eu já vou revelar mais pormenores mais à frente, para toda a gente, ou quem puder, isto vai ser, estas celebrações aqui em St. Helier vão começar às 3 da tarde e vão até às 7, das 3 às 7, são 4 horas, portanto se não puder estar logo às 3, esteja às 4, às 5, vai acabar com o grupo folclórico aqui de Jersey entre as 6 e meia e as 7, mas como eu disse, daqui a pouco já vou revelar mais pormenores. Entretanto, vamos, digamos aqui, enquanto eu estive a falar, com as grandes marchas populares.

chegar até à Avenida de Liberdade, onde assistia aos Santos Populares, às marchas populares e à Feira do Livro. A Feira do Livro em Lisboa também, que é no Parque Duarte VII, que já começou também no início desta semana, uma grande feira, não sei se é a maior feira em Portugal do livro, mas tem realmente muitos stands no Parque Duarte VII. Eu gostava sempre de ir lá comprar um ou dois livros. Vai ser impossível este ano, como tem sido nos anos anteriores. Só mesmo quando regressar a Portugal é que vou então voltar lá à Feira do Livro e também de celebrar os Santos Populares, ir para aqueles bairros típicos, comer a tal sardinha, beber a tal cerveja e dançar, porque depois há música por todo lado. Então sejam muito bem-vindos, são 10 horas 12 minutos, sejam bem-vindos então ao Canto Direto, ao Kiko Pires. Estejam comigo até às 2 horas. E depois das marchas populares vamos ficar com os Anjos e o Anselmo Ralph com o tema Até ao Fim. Isto vai ser Até ao Fim, grande alegria, muita música e emoção.

Até ao fim, grande música dos Anselmo Ralph, aqui na sua RCM, com o Kiko Pires, 10 até às 14 horas, neste sábado, dia 6 de junho, mês de junho. Eu adoro o mês de junho, adoro o mês de junho, é o mês dos Santos Populares, é o mês do Dia de Portugal, muitas celebrações por esse mundo fora, e também é o mês em que começa o Campeonato do Mundo de Futebol, que se vai realizar este ano, como todos sabem, no México, nos Estados Unidos e no Canadá. Estes três países então recebem vários jogos ao longo de praticamente um mês. Vai começar então já no dia, salvo erro, no dia 11, não é? Dia 11 de junho, na próxima semana começa já o Campeonato do Mundo. Portugal vai entrar em ação mais tarde, penso que uma semana mais tarde, uma vez que estamos num dos últimos grupos. Aliás, Portugal e Inglaterra ficaram nos dois últimos grupos e por isso são sempre os dois, são sempre os das equipas a entrar em último lugar. Portanto, sempre que, normalmente, pelo menos nos dois primeiros jogos, penso eu, Portugal vai sempre jogar no mesmo dia que joga a Inglaterra. E, portanto, isso é muito bom, nós que estamos aqui no Reino Unido e nas Ilhas do Canal, ter o jogo de Portugal e depois a seguir o de Inglaterra, ou vice-versa, vão ser grandes dias com grandes encontros. E tem havido aí muita música de apoio à seleção portuguesa, que eu tenho principalmente visto no TikTok. Tenho ido ao TikTok e tenho visto muita música, e vamos ficar já aqui com essa música, porque também é o mês da seleção portuguesa, é o mês do Cristiano Ronaldo, 41 anos. Eu não sei se vai ser a última dança, se calhar até não. Do Cristiano Ronaldo esperamos tudo. Não sei se será, quem sabe, se não vai ainda atuar no próximo Campeonato do Mundo. Mas uma coisa é, isso já não sei, se calhar já não, mas pelo menos daqui a 2 anos no Campeonato da Europa eu aposto que ele vai lá estar. Eu apostava que o campeonato, no próximo Campeonato do Mundo, não sei. Mas eu também estava aqui agora a pensar numa coisa, que é, se Portugal este ano for campeão do mundo, e nós temos uma grande seleção, não é? Temos uma grande seleção, mas muitas vezes, eu lembro, todos os anos dizemos, temos uma grande seleção, é este ano que vamos ganhar, e depois perdemos jogando muito mal. Dizem que a culpa é do treinador, dizem que a culpa é das táticas, mas isso não explica tudo. Os jogadores são muito bons, temos uma grande seleção, ao nível das melhores do mundo, mas temos que mostrar em campo, e por isso venha lá quem vier, seja a França, seja a Espanha, seja o Brasil, a Argentina, a Inglaterra, seja lá quem for, é para ganhar sempre. E portanto esperamos que Portugal seja finalmente campeão, finalmente campeão do mundo, e se isso acontecer, se calhar sairia uma grande despedida para o Cristiano Ronaldo das seleções, acabar em grande, levantando o troféu no dia final do Campeonato do Mundo, hein? Isso é que seria um espetáculo. Vamos então ficar com um dos temas de apoio à Seleção Nacional, é o hino oficial, dizem que é o hino oficial da Seleção Portuguesa 2026, não sei se será oficial ou não, mas pelo menos é o que estava lá escrito.

Aí está então uma das músicas de apoio à seleção portuguesa. Eu vou tentar ver os jogos, penso que penso que os dois primeiros jogos começam às 18 horas, 18 horas hora aqui de Reino Unido e de Portugal. Portanto, vou tentar ver em direto. E depois os outros logo se vê, depende também em que lugar Portugal ficar no seu grupo. E agora, uma coisa que eu gostava também de fazer, e não sei se ainda vou ter essa oportunidade, é fazer relatos de futebol. Então, vou fazer aqui o relato de futebol, ok? Muito bem, aí vai. E Diogo Costa tira a bola, lá para a frente é para Vitinha levanta a cabeça, passa por um e lança Rafael Leão, e vai driblar, e passa por outro, e vai centrar, Bruno Fernandes, recebe, passa para João Neves, Ronaldo, golo!

0: é Ronaldo, Ronaldo, Ronaldo, Ronaldo, Portugal, Portugal é golo!
1: Bom, seria assim. Naomi da Fonte, muito bom dia, muito bom dia. Naomi da Fonte também gritou golo. Naomi da Fonte também gritou golo desse lado, gritou golo desse lado. Acho que foi assim um grande momento, uma grande jogada da seleção portuguesa e que assim passa para a frente quando faltam apenas 5 minutos para terminar esta grande final do Campeonato do Mundo. É Portugal e Argentina, é Cristiano Ronaldo e Lionel Messi do outro lado e Portugal passa para a frente. Neste momento Portugal 2, Argentina 1 e faltam apenas 5 minutos. 5 minutos nos separam, 5 minutos nos separam de erguer. De erguer esse grande troféu nesta grande noite, nesta grande noite de espetáculo. Muito bem, era bom, era bom, era bom. Naomi da Fonte, muito obrigado então. São Vieira também já está aqui, a São Vieira também connosco. Obrigado, São Vieira, por também estar a escutar. O Daniel Vieira, um grande abraço também ao Daniel Vieira. Beijinhos à São Vieira. Quem é que mais entrou entretanto? Deixa-me cá ver, desde a última vez que eu vi. Mariazinha da Grécia, Calimera, Calimera, Calimera, Calimera, Grécia. Grécia, Grécia passou a estar no meu coração, porque a Mariazinha está lá. E se a Mariazinha está lá, a Grécia também passou a estar ali entre os países favoritos aqui do Kiko Pires. Um grande beijinho aí para a Grécia, Calimera. E então, o que é que me está a chamar? Mariazinha, Mariazinha diz que eu sou louco, louco, louco, louco. Há uma música que é assim, não é? Louco, louco, louco, louco, louco. O Mário Pita diz assim: sonhar é bom, mas estar acordado é melhor. Ah, sim, estar acordado é melhor, mas estar acordado e ver Portugal a marcar na final do Campeonato do Mundo, passar para a frente, a poucos minutos de acabar e depois tocar o apito final e Portugal celebrar-se campeão do mundo e Ronaldo levantar a taça, isso é que seria, isso é que seria. Por enquanto será sonhar, mas se nós não sonharmos, é tudo muito triste, não é? Temos que sonhar, temos que apoiar e temos que realmente dar todo o apoio aos jogadores, todo o apoio à seleção portuguesa. Vai ser este ano. A Naomi da Fonte diz aqui, diz o quê? 17, Portugal vai jogar no dia em que faço anos. Vamos lá ver se a seleção me dá este presente de ganharmos. Ok, dia 17 então, é o dia de aniversário da Naomi da Fonte, é o dia em que Portugal vai jogar o seu primeiro jogo neste Campeonato do Mundo, dia 17. E portanto, espero que sim, espero que Portugal ganhe, espero que seja um grande aniversário para a Naomi da Fonte, com certeza que sim. O Mário Pita, um grande abraço também por estar a escutar também esta emissão, o meu colega aqui de locução. Espetáculo, isto é que é alegria, alegria no ar, alegria para toda a gente, vibração, vibração. E eu estou aqui a cantar, estou aqui a relatar e também a beber um meu cafezinho com o Márcio Amaro. Márcio Amaro, vem tomar café. Ok, vamos lá.

Aí está então o tema do Márcio Amaro, Vem Tomar Café. Não é o último, mas é dos últimos temas que ele lançou. Eu gosto particularmente deste tema, por isso é o tema do Márcio que eu tenho passado ultimamente. Vamos então continuar a nossa emissão, quando neste momento são 10 horas 31 minutos desta manhã, de que está assim, não está a chover aqui em Jersey, está assim um tempo assim. Já esteve bastante melhor, lembro-me que há 2 semanas estava aqui no Reino Unido, temperaturas muito elevadas, mas agora voltou aquela temperatura e aquele tempo assim. E portanto é assim, e se for assim já não é mau. Muito bem, há pouco eu referi então que o Dia de Portugal, celebra-se então no próximo dia 10 de junho, Dia de Portugal de Camões e das Comunidades Portuguesas, aqui em Jersey, vai ser organizado pelo Projeto Luso. O Projeto Luso, aqui em Jersey, é um projeto que foi lançado com o apoio do governo aqui de Jersey. É um projeto que é subsidiado para as suas atividades. Ainda há pouco tempo lançou aqui uma série de filmes ao ar livre, em que convidaram a comunidade portuguesa. Quem está à frente deste projeto de luz é uma lusodescendente, que fala um português mais ou menos, mas que está à frente deste projeto e que está a fazer realmente um excelente trabalho. Então, o projeto de luz vai organizar, então, aqui na próxima quarta-feira, dia 10 de junho, algumas atividades que vão acontecer em frente do Art Center. Estão a ver onde é que é o Art Center, aquele novo bairro que agora fizeram? Tem ali um largo, mais ou menos em frente do Art Center, deste café, aqui na capital. E é aí que vai acontecer então este evento. Vai ter comida, vai ter bebida e vai ter também alguns convidados. Vai começar às 3, das 3 às 3h30 temos o Marco Faria, que vai cantar karaoke. Depois, das 3h30 até às 4, temos o Rui e o Abel, com o Fado Duo. O Abel, o grande Abel, o grande fadista aqui. Eu não sei quem é o Rui, mas o Abel, eu sei quem é o Abel. É um grande fadista, portanto vamos ter fado das 3h30 às 4 horas. Depois, das 4 às 4h30, temos a atuação de vários alunos das aulas de português do Instituto de Camões. Eles vão cantar uma música. Olha, eu vou cantar uma música que daqui a pouco já vou pôr aqui, essa música que eles vão cantar. Por acaso é uma boa música para celebrarmos o Dia de Portugal. Daqui a pouco já vou dizer qual é a música. E também alguns alunos vão também declamar alguma poesia. Portanto, isto entre as 4 e as 4h30. A partir das 4h30, entre as 4h30 e as 5, David Gaspar. Vamos ter o David Gaspar Records. Não sei o que é que significa, não sei. Não conheço o David Gaspar. Depois, entre as 5 e as 5h30, temos a Laura e o Franco, fado. A Laura, que tem uma voz lindíssima para cantar fado. Portanto, vamos ter mais um momento de fado entre as 5 e as 5h30. O Franco, que já foi aqui cónsul honorário de Portugal há uns tempos atrás, e que também ele toca a guitarra portuguesa, e vai acompanhar então a Laura neste momento de fado. Depois, entre as 5h30 e as 6, vamos ter Zumba. Vamos ter Zumba, a Zumba Community Dance Session. Portanto, vamos ter uma sessão de dança de Zumba entre as 5h30 e as 6. E depois, entre as 6 e as 6h30, o Marco Faria volta. Portanto, ele que tinha começado às 3h30, entre as 6 e as 6h30, volta o Marco Faria com mais algumas músicas de karaoke. E terminamos entre as 6h30 e as 7 com o Bailinho da Madeira, com o grupo folclórico aqui de Jersey. Portanto, muitos motivos para toda a gente aqui de Jersey, a comunidade portuguesa, se juntar a esta festa, organizada então pelo Projeto Luso, em frente do Art Center, aqui na cidade, aqui em St. Helier, entre as 3 e as 7, para esta grandes celebrações. A diretora deste projeto é Viviane Rapizzi, não sei se é assim que se pronuncia. Ela que tem, não sei se é o pai ou se é a mãe ou se são os dois, mas por este nome, e também deve ter alguma relação com a Itália, não é? É um nome bastante italiano.
mas pronto, é também luso-descendente e ela que está então à frente deste projeto aqui em Jersey. Isto é em Jersey que vai ocorrer. Também sei que há um jantar oficial aqui, com a presença do cônsul, com o conselheiro das comunidades portuguesas, com o conselheiro das comunidades madeirenses também. Vai aqui haver um jantar de celebração do Dia de Portugal, mas penso que é algo mais fechado, só a determinados membros da comunidade, pelo menos é assim que eu penso. E daqui a pouco já vou falar então das celebrações em Londres. Há pouco a Olga estava-me aqui a dizer que em Londres vão haver também celebrações, e eu daqui a poucos então já vou referir quais são então as celebrações que teremos então na próxima semana para celebrarmos então o Dia de Portugal. Vamos ficar com outra grande música, Nama-nos, Fazer com Ela.

Vou fazer com ela então os Némanos aqui na sua RCM. 10 horas 40 minutos, Kiko Pires, de Jersey para o mundo, de Jersey para todo o mundo, com muita alegria, com muita animação, com muita vibração, com muita música, com muita informação, com muito de tudo, tudo.

é isso aí tudo com Kiko Pires aqui na sua RCM, a alegrar estas manhãs de sábado. Entretanto, há pouco referi que aqui em Jersey vamos ter então as celebrações na próxima quarta-feira, dia 10 de junho, organizado pelo Projeto Luso, em frente do Art Center, não se esqueçam, entre as 3 e as 7 da noite, com o grupo folclórico madeirense a atuar entre as 6 e meia e as 7, e também com muito fado, fadistas que vão passar por aqui, e também música de karaoke. Aqui, já agora aqui uma... Só uma informação da comunidade que eu estava aqui a ver, estava aqui a pescar na internet, cá está, ora aqui está. Segundo o censo de 2021, o censo indicou que 9% dos residentes de Jersey se identificavam como portugueses, e o próprio Projeto Luso refere cerca de 9.700 pessoas etnicamente portuguesas e uma estimativa informal de aproximadamente 16 mil falantes de língua portuguesa que vivem em Jersey, portanto 16 mil. Como sabem, as crianças que vivem, que nascem aqui em Jersey, elas depois já são consideradas britânicas, e daí que os 9% dos residentes de Jersey sejam nascidos em Portugal continental ou na Madeira, principalmente na Madeira, não é? Mas falantes, ou seja, as gerações seguintes, incluindo as gerações seguintes, já temos aqui cerca de 16 mil falantes de língua portuguesa. Eu até acho que há mais. Eu acho que há mais. Eu até apontava, eu diria entre 16 a 25 mil falantes de língua portuguesa numa ilha que tem 100 mil habitantes, portanto será um quarto da população da ilha que fala português. O que em termos mundiais, em termos relativamente à população total, deve ser uma das maiores comunidades portuguesas no mundo. A população aqui portuguesa, falantes de língua portuguesa. Portanto, eu não diria que tenham nascido em Portugal, mas falantes de língua portuguesa. Estou-me a lembrar, por exemplo, da Beatriz Porré, que se vai candidatar às eleições. E por falar em eleições, não se esqueçam, amanhã é dia de votação aqui em Jersey, é dia de votarem. Ninguém teve que fazer nada, os estados de Jersey trataram tudo, ou seja, quem já vive aqui, quem está legalmente a viver aqui, automaticamente está inscrito, portanto podem ir aos locais de voto e o vosso nome já lá está na lista, não tiveram que fazer nada, não tiveram que ligar para nada, não tiveram que se inscrever em nada, automaticamente o vosso nome aparece lá, portanto não há desculpas, votem, pode-se votar a partir dos 16 anos, portanto sei que também muitos jovens vão votar pela primeira vez nestas eleições, portanto é importante que a comunidade portuguesa vote em força no dia de amanhã. Eu lembro que temos três candidatas de língua portuguesa, temos a Karina Alves, temos a Beatriz Porri, temos também a Carla Jardim. As três, aliás, que estiveram a falar comigo há duas semanas não estive em Jersey, mas há duas semanas, e tanto quem ouviu o programa certamente ficou a conhecer essas três candidatas a deputadas aqui na ilha. Portanto, não se esqueçam, amanhã, para toda a gente poder votar, é fácil, é barato, não dá milhões, mas é essencial, é importante a comunidade portuguesa ser vista como uma comunidade que também participa nos eventos. E também uma das pessoas que eu tenho aqui também comigo, aliás que também já entrevistei aqui no programa do Canto Direto, é o Miguel Botelho. O Miguel Botelho, que é DJ, o Miguel Botelho, que também é compositor, ele compôs uma música para a sua filha Yara. Nós já passámos aqui a música para a filha Yara, mas foi uma primeira versão. Entretanto, tenho aqui em grande lançamento, eu podia dizer um grande lançamento mundial. Vai ser a primeira vez que a nova versão da música vai ser tocada
nas rádios portuguesas. Nunca passou na RCM, nunca passou em mais lado nenhum, ainda não está sequer nos streamings, ainda não está nas plataformas de música, nada. Vai ser uma estreia absoluta já de seguida. Portanto, Miguel Botelho enviou-me então em estreia mundial a nova versão dedicada à filha Yara. E quero também dedicar ao Sérgio Martins esta versão e também este lançamento mundial. Portanto, o Sérgio Martins, que certamente teve também uma participação especial neste tema, na música, não sei, penso eu, não é? Portanto, teve também uma intervenção direta neste novo tema. E que em breve, este tema que em breve vai estar também no Spotify e no YouTube. O Miguel Botelho também quer dedicar este novo tema também à sua namorada. E portanto aqui está também para a sua namorada, a namorada do Miguel Botelho aqui em Jersey, também é dedicada esta música, este tema, que eu vou já pôr de seguida. Já estou a falar demais, não é? Já estou a falar demais, mas também para criar um certo suspense. Então, senhoras e senhores, em grande, como é que eu ia dizer, em grande inauguração, agora está-me a faltar a palavra, temos então o tema Yara, nova versão, estreia mundial.

E foi então um novo tema, Iara, em estreia mundial, como eu há pouco referi, ainda não está nas redes sociais, mas vai estar em breve vai estar então nas redes sociais para vocês ouvirem as vezes que quiserem. Muito obrigado ao Miguel Botelho por me dar esta oportunidade de passar aqui, em primeiro lugar, a sua nova versão. Quem canta não é o Miguel Botelho compôs a letra da música, quem canta é o cantor Álvaro de Castro, e o cantor Álvaro de Castro, que ainda há pouco tempo esteve na televisão portuguesa, no Correio da Manhã TV, onde lançou um novo tema chamado Gina. Portanto, este músico Álvaro de Castro, um músico conhecido, com presença regular nas televisões portuguesas, nos programas de entretenimento, é ele o cantor deste tema. Portanto, um grande abraço também ao Álvaro de Castro, também muito obrigado por ter participado neste projeto. Portanto, é um projeto que eu diria que é de três pessoas, não é? Do Miguel Botelho, que compôs, também com a ajuda do Sérgio Martins e com a voz do Álvaro de Castro. Portanto, o tema dedicado à Iara. Muito obrigado então mais uma vez. São 10 horas 53 minutos desta manhã. Estão a ouvir o Kiko Pires com o Canto Direto. Quero dar aqui também as boas-vindas a algumas pessoas que já enviaram mensagem. Camacheiro de Boston, um grande abraço aí para Boston, Lúcio Valente. Quero também mandar aqui um abraço para o Duarte Pretrelo, capitão. Capitão, já vou pôr a tua mensagem. Já estou a ver que mandaste aqui uma mensagem. Eu já vou pôr primeiro uma música e depois já ponho a tua mensagem. Quero também dar aqui um grande abraço ao Eduardo Mons Tesoura, de Guernsey. Ele é o único de Guernsey que ouve as minhas emissões. Eu posso dizer, será? Se calhar não é? Se calhar há muita gente de Guernsey que ouve as emissões, mas que não participa. E não tem que participar, não é? O que é importante é estar a ouvir, é estar ligado à RCM. O facto de enviar mensagens escritas ou de voz não é um obrigatório, como é evidente. Mas sabe sempre bem, não é? Sabe sempre bem sabermos que temos mais pessoas em determinado local a ouvir-nos. Quero também dar as boas-vindas aqui à Ana Garcês, que também já mandou aqui uma mensagem. Ela diz que está à escuta. Muito obrigado, Ana Garcês, por mostrares isso. Senão eu não sabia que estarias à escuta, mas iria sempre suspeitar que estarias à escuta. Aliás, também suspeito muita gente que me escuta todos os sábados, que eu não sei, quem são, mas sei que há muita gente que escuta, embora não envie mensagem nenhuma. Paula Freitas também, quero dar aqui um beijinho à Paula Freitas de Crawley, que também já enviou aqui uma mensagem a dizer que está presente, que também está aqui a ouvir o canto direto com o Kiko Pires. Portanto, muita gente, muito obrigado por esse apoio desse lado. Muita gente, muito obrigado por esse apoio desse lado que me estão a dar. Isto é uma

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0: sorte empurra para a frente, é como diz o Carlão, acho que sim. É preciso sempre sorte, um bocadinho de sorte para conseguirmos chegarmos lá àquele sítio que nós desejamos chegar. Há pouco referi então nas celebrações do Dia de Portugal aqui em Jersey. No Reino Unido vamos ter em Lambeth e Little Portugal. Pelo menos a informação que eu consegui recolher foi em Londres, uma das celebrações mais fortes aparece em Lambeth, na zona de Wilcox Road, na Little Portugal. A Câmara de Lambeth, em parceria com a Lambeth Portuguese Wellbeing Partnership, organiza então um evento no sábado, dia 13 de junho, que é o dia de Santo António, ora cá está. Na próxima emissão aqui do Canto Direto vai ser a emissão dedicada ao Santo António, grande Santo António. Portanto, aqui então no Reino Unido, o Dia de Portugal celebra-se do dia 13 de junho, sábado, das 18 às 22, com música, dança, atividades para famílias, comida, bebida, muita animação então em Londres. Se me quiserem enviar aí de Londres mais alguma informação em termos de artistas, ok, estarei aqui disponível para divulgar. Olga, se tiveres aí então mais alguma informação sobre quem é que vai atuar e se tens aí mais festas, diz-me então que eu depois passo aqui então essa informação. Obrigado então à colega Olga ou a quem quiser disponibilizar essa informação. Alô, capitão, quer falar? Capitão Pancadinhas, fala lá então.
1: Bom dia, Kiko.
2: Bom dia, Kiko.
1: Uma feliz sábado para ti, bom fim de semana, uma boa emissão aí da Ploiter, quando direto. Fala aqui com o capitão Pancadinhas, mas o Colaça.
2: Bom dia, Kiko. Boa emissão, amigo.
1: Que amanhã vai-se fazer para Caracas.
2: Amanhã é a missão especial do João Calaça.
1: João Calaça, mais um Pancadinhas a fazer a telefonia toca.
2: Vais apanhar sardinhas hoje?
1: Apanha sardinhas de olhos azuis, mas está a chuva. Uma boa emissão em destelado, um tema para a nossa Maria Freitas, a melhorzinha, Brazano, Lalo Rocha, Fátima Macares, Rui Serrão, Soura Oscar, Lúcio Valente, Maria Zé Mendonça, para aquelas pessoas que estão todas doentinhas. Ou a seguir, um tema público aberto, está em Jersey aí com a Duarte Arejo, ao meio dos cavalos. É um está em Ganzi, ao meio da Gaivotas, com o capitão está assim para o meio das galinhas e o Soro. E o mesmo que é parabéns quem faz anos hoje e agradecer com o Emmanuel, acabou o fadinho hoje, esta manhã.

0: Quando teve ele o tordão aqui. Joga-se, mas é para a multa. Anda. Já deixa de palaio. Põe aí a música, que já pedi mais o colaça. Joga-te.
1: Obrigado, Capitão Pacadinhas e Joe Calaça. Vocês já me enviaram esta mensagem às 10 horas e 18 da manhã. Realmente tenho deixado aqui com muito paleio, não é? Muita conversa e pouca música. O Duarte Araújo também deve-se estar a queixar, não é? Que quer ouvir música e não paleio. Mas eu acho que é importante, e essa é realmente uma das características aqui do meu programa. É o seguinte, e é a minha lógica aqui de locutor é o seguinte: para ouvir música, 100% música, temos o sistema automático e aí temos só música. Eu acho que nas manhãs é sempre importante estar aqui alguém deste lado a falar mais diretamente convosco, a dar estas notícias, a ter alguma animação em vez de ser só música, não é? Portanto, eu acho que é importante e por isso eu vou manter esta lógica de programa com muito paleio. Com muita música também, claro que sim, tem que ser com muita música. E vou então deixar aqui a música dedicada pelo Capitão Pancadinhas, Duarte Pertrelo e também pelo Joe Calaça, a todos aqueles que me estão a ouvir, que costumam ouvir a RCM e que estejam a passar por problemas de saúde, e que dou a maior força para que rapidamente se restabeleçam e estejam aí para o melhor que ainda há de vir, não é? Temos sempre a acreditar que o melhor ainda há de vir, não é? Então, que melhor música que não esta? Pedro Abrunhosa com Sara Correia. É uma música linda. 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

0: Temos uma luz que é nossa, que haja muita luz para todos aqueles que estão a passar por problemas de saúde, muita luz e que rapidamente fiquem aí em forma, em grande forma física, em grande forma psicológica. Às vezes não é só a questão física que é preciso recuperar, mas também a questão psicológica, não é? Muitas vezes o físico afeta o psicológico e, portanto, temos que estar, e vice-versa, não é? Muitas vezes também o psicológico afeta o físico. Portanto, as coisas estão relacionadas e espero então que rapidamente estejam em grande forma para o que der e vier, como se costuma dizer, não é? Eu ia dizer, já sei o que é que eu ia dizer. Eu estava aqui a ver o que eu tinha planeado dizer agora já de seguida. Bom, já de seguida vou fazer o meu primeiro telefonema do passatempo. Portanto, entre todos aqueles que já disseram olá, estou aqui, bom dia Kiko, estou à escuta, etc, etc, eu coloquei o nome num papelinho, dobrei o papelinho e agora já tirei aqui um papelinho à sorte. E vocês têm que acreditar que é mesmo à sorte, não é? É claro que eu podia chegar aqui e escolher, não, mas isso não tinha piada nenhuma. É mesmo à sorte e já tenho aqui então um papelinho que vou ligar a essa pessoa. E essa pessoa tem que me responder, como eu já disse, tem que me responder RCM 20 anos no ar, ok? Está combinado? Então vou fazer a ligação, já estou a fazer a ligação, ok, já está a chamar, vamos lá ver se esta pessoa vai atender e se vai dizer RCM 20 anos no ar. Vamos ver... Está.
1: Bom dia.
0: Oh, ele disse bom dia. Ele disse bom dia, não disse a frase RCM 20 anos no ar. Lúcio Valente, muito bom dia. 20 anos no ar. Não, espera, Lúcio Valente, espera aí, Lúcio Valente. Dá-me só um momento, já vou ligar outra vez de seguida, espera aí, Lúcio Valente, porque eu fiz aqui a chamada de um sítio que não devia fazer, eu devia fazer a chamada do meu telefone, eu não estávamos a ouvir o Lúcio Valente da melhor forma, e até se calhar será uma segunda oportunidade para o Lúcio Valente responder como deve ser. Ora, deixa cá ver, então, se eu ponho aqui que eu não estava a fazer a chamada do telefone, isso foi um erro tremendo. Então, agora sim, agora é que, vamos ver o que é que ele diz, vamos... Vou parar de falar.
1: RCM, 20 anos no ar. Bom dia, Kiko. Bom dia, RCM.
0: Agora sim. A ligação direta com Boston, Estados Unidos. Jersey Boston está em ligação direta neste momento. E do outro lado temos o Lúcio Valente Camacheiro, de Boston. Então, como estás por aí?
1: Aqui tudo bem, graças a Deus. Dias de calor já voltaram.
0: Está aí calor? E... Qual é a temperatura que tem estado?
1: Agora, aqui em dia 6 e 10 da manhã, deve estar mais ou menos, olha, eu digo logo. Aqui tem que ver, porque a gente
0: ainda deve estar fresco. Esta hora está fresco.
1: Fahrenheit. Vocês aí usem...
0: Mas ontem, olha, qual aqui, foi a temperatura aqui, que teve ontem?
1: Aqui onde eu estou a ver está a 16 graus, na cidade de Boston está a 17.
0: E ontem à tarde estava quanto?
1: Ontem ainda estava talvez a 24 graus, 25.
0: Bastante bom, bastante bom.
1: Entre os 22 e os 24.
0: Ok. Olha, Lúcio, aí em Boston também vão celebrar o Dia de Portugal? Como é que é?
1: Eles celebram sempre, não vou dizer que vai a coisa, mas já as cidades, por exemplo, a cidade aqui mais próxima de mim, que é Lowell, os clubes portugueses, as organizações portuguesas fazem uma espécie de um cortejo à frente da Câmara da cidade e põem a bandeira portuguesa, fazem um discurso, e aqueles discursos políticos e coisa. Por acaso já fui a vários. Uhum. Não posso dizer que já fui a todos, mas vários. E é de noite. Vai às carrinhas com os atrelados, grelhadores, sardinhas.
0: Muito... Ah, também há sardinha, também há sardinha.
1: Olha, então não há sardinhas, não dá português, há sardinhas e há bacalhau.
0: E a sardinha, como é que é servida aí? É no pão também?
1: É mais uma coisa entre os Açores e o continente. Os açorianos, especialmente uma ilha dos Açores que é a Graciosa, eles costumam a comer a sardinha com um pão de milho. E é bom, para casa é bom. Ainda há uns dias fiz umas sardinhas aqui para mim e para a minha filha, que somos os únicos que gostamos, e não cheguei a comer nenhuma.
0: Olha, uma coisa que eu gosto bem, quando como sardinha, eu não sei se faço bem ou se faço mal, é pôr azeite, um bocadinho de azeite em cima. Eu sei que a sardinha já é muito, tem muita gordura, mas eu gosto de pôr azeite. Não sei se também costumas comer a sardinha e pôr um bocadinho de azeite ou não.
1: Eu gosto da sardinha da brasa assim quente,
0: Ah, na
1: como
0: brasa.
1: pode apresentar uma salada assim, qualquer coisa, mas eu gosto da coisa. Agora a minha filha, ela gosta que aquela massa de malagueta que eles chamam, que é portuguesa. Eu já não vou muito para isso, mas eu não, eu já não bebo, só já não dá tanto o apetite a
0: Só água, não
1: migrar
0: é?
1: assim
0: Agora só
1: para o
0: água.
1: lado do petisco.
0: Só água.
1: Quando eu bebia, sempre ia com um copo de vinho, ou vinho verde, ou vinho
0: Sim.
1: português, mas agora não.
0: Agora não.
1: Mas eu gosto, mas eles fazem aqui os cortejos, fazem assim muita coisa popular portuguesa. Na cidade de Boston, por acaso, não fui há muito tempo, talvez a semana passada, e fui convidado para ir à Câmara da cidade de Boston, lá no parque, aí fora, fizerem um dia de Portugal, um dia, não sei, para dizer a verdade, não esquecer, mas foram muitos portugueses de várias cidades, são muitas cidades onde tem comunidades portuguesas, Fall River, Cambridge, onde tem o Harvard University, Somerville, no Bedford, onde fazem a maior festa fora de Portugal, que é a festa do Santíssimo
0: Ah,
1: Sacramento, uma
0: sim,
1: festa madeirense.
0: já ouvi falar, sim.
1: Milhares e milhares de pessoas juntam-se e vão até à Câmara de Boston festejar agora que vem o futebol. A gente, se Portugal vai à final, que eu penso que vai ir,
0: Sim.
1: não é muito longe daqui, eu penso que vai haver muitas caminhonetes a
0: Ah, é?
1: fazer.
0: Não é? Se formos à final, o estádio onde vai ser a final do Campeonato do Mundo não é longe aí de Boston?
1: Não, para dizer a verdade, talvez umas 4 horas.
0: 4 horas.
1: Fica fora da cidade de Manhattan, já fica noutro estado, mas é só atravessar o rio
0: Sim.
1: a Ponte Washington. Por acaso já estive lá várias vezes, já fui lá 2 vezes ou 3 com o Márcio Amar, fez lá um espetáculo, não, fez lá uns 2 ou 3 espetáculos. E fomos bem, viemos bem.
0: Olha, Lúcio, como disseste a frase correta, RCM 20 anos no ar, podes escolher uma música. Qual é a música que queres escolher?
1: Olha, começou daqui a marcha, pode ser a marcha do Camachete, conheces?
0: A Marcha do
1: Do
0: Camacheiro.
1: Márcio Amaro.
0: Do Márcio Amaro. Eu acho que sim, eu acho que
1: Tu
0: já ouvi.
1: gostas muito do rap do Márcio Amaro? Começou com a Camachete e tem essa coisa, olha, a massa do Camachete que já não ouço há muito tempo.
0: Marcha do Camacheiro. Não é a desgarrada do Camacheiro, pois não?
1: Desculpa, a desgarrada
0: Ah,
1: do
0: é a
1: Camachete.
0: desgarrada do Camacheiro.
1: A
0: Muito
1: desgarrada
0: bem,
1: do
0: então se
1: Camachete.
0: é a desgarrada do Camacheiro.
1: Pode ser que tenha muitos ouvintes que não querem ouvir, mas é a minha escolha, não a escolha deles.
0: Claro, claro que sim, claro que sim. Então, vou aqui selecionar. Ora, deixa-me cá ver. Então, e como é que está a saúde? Está melhor? Há uma pessoa que nunca se esquece de ti, que é o Capitão Pancadinhas. Ele refere várias pessoas e tu és sempre referido.
1: O capitão Pancadinhas, a Maria Freitas,
0: Sim.
1: andei sempre com muito cuidado comigo. Eu agradeço muito. O capitão é o maior. Agora o outro sumiço, o Sargento 31, nunca mais ouvi falar nele.
0: O Sargento 31, quem é que é o Sargento 31 que já nem me lembro quem?
1: O Batanho de São Miguel.
0: Ah, o Beto Mendonça.
1: A Bete Mendonça, nunca mais a ver. Mas ela dá-me um bom dia, por acaso lá. A gente tem sempre um contacto de bom dia, ou boa tarde, ou feliz domingo, ou isso e aquilo.
0: Sim,
1: Mas
0: de facto o
1: ela é
0: Beto
1: bastante.
0: Mendonça nunca mais também o ouvi por aqui. O Beto Mendonça, eu acho que ele se chateou aí com alguém e depois deixou de ouvir a
1: Ah,
0: rádio.
1: se fosse prestar atenção às pessoas que me chateei, mas tu sabes uma coisa, a gente deve perdoar sempre. Quem não dá o perdão, a gente deve perdoar, embora que haja muitas coisas que toquem no coração, mas não se leva aquilo com. Não se leva nada deste mundo, nem sequer as maldades que a gente faz. Nem as maldades que eles fazem a nós.
0: Exatamente. Oh, Beto Mendonça, estás a ouvir isto? Beto Mendonça, volta, estás perdoado. Volta aqui à RCM, se estiveres a ouvir.
1: Estás perdoado das Marias todas.
0: Olha, eu estava aqui a ver se conseguia pôr a música. Já vou pôr mais daqui a bocadinho, fica combinado. Lúcio, muito obrigado então por esta participação e por estares atento então à programação. A continuação aí de muito bom dia aí para Boston e tudo bom e rápidas melhoras. Está bem?
1: Ok,
0: Tchau.
1: muito obrigado.
0: Olá.
1: Continuação de uma boa missão. Um feliz fim de semana para todos os teus ouvintes e força Portugal.
0: Força Portugal, é isso. Adeus. Mais uma vez, muito obrigado então. E vamos
1: Ok, adeus,
0: ficar.
1: amigo. Tchau.
0: Tchau. Vamos ficar então com o Escalema e com a Luana Prado Xedama. Grande música também aqui na sua RC.

foi então a participação do, Lúcio Valente. São 6:00 da manhã, são 6:20 da manhã, penso eu, em Boston. Ele que ouve a rádio bastante cedo. E foi realmente uma conversa agradável, falámos então também das celebrações do Dia de Portugal e também ficámos a saber que se Portugal for à final e se o Lúcio conseguir uns bilhetes baratinhos, não é? Porque os bilhetes para a final do Campeonato do Mundo devem custar milhares, ou se pelo menos centenas de dólares, milhares se calhar. Portanto, se ele conseguir algum bilhetinho assim mais barato, acho que ele não se importa de fazer 4 horasitas para ir lá apoiar Portugal, se for Portugal a estar lá presente. Então, a música que ele escolheu foi Desgarrado do Camacheiro, Márcio Amaro. Aí está, Lúcio. Grande abraço.

Foi então a música que o Lúcio Valente, que Machado Boston quis então escolher para passar na rádio, ele que venceu então o primeiro passatempo que, de hoje, ligar para um ouvinte e ele ter que me responder logo RCM 20 anos no ar. Ele respondeu, então escolheu a música Desgarrada do Camacheiro de Márcio Amaro. Há pouco falou, então, ele falou que iria haver lá em Boston alguns eventos, e costuma haver eventos de celebração do Dia de Portugal. Também tenho aqui a indicação que o Portugal Day Newark decorre no bairro Ironbound, em Newark. Por acaso estive em Newark há algum tempo, já foram alguns anos, e de facto é uma, há lá um bairro que é tudo português, as lojas, os estabelecimentos comerciais, tudo português, impressionante. Gostei muito de estar lá. Fui a um casamento em Nova York, em Newark, aliás, fui em Newark e depois, é claro que visitei Nova York. De Nova Iorque, depois lembro de ter ido de carro até ao Canadá, até Toronto, foram algumas horas de viagem. Passei pelas cataratas do Niágara, Niagara Falls, as conhecidas Niagara Falls, também foi um grande momento ali. E portanto, como eu estava a dizer, o Portuguese Day, o Portugal Day Newark, vai ser no bairro Ironbound, entre os dias 12 e 14 de junho. O festival apresenta-se como uma grande celebração da cultura portuguesa numa zona historicamente associada à presença portuguesa desde o século XX, com uma vaga forte de imigração a partir dos anos 50. Também em São José, Califórnia, a Portuguese Heritage Society of California organiza o Dia de Portugal, o festival, no dia 13 de junho, às 10 horas, no History São José, com gastronomia, entretenimento, desfile tradicional, atividades para crianças, artesanato e cultura portuguesa. No Canadá, a ACAPO anuncia a 39ª edição do Portugal Day Parade em Toronto, 13 de junho, das 10 às 14, e há também referências a eventos do Portugal Day em várias outras comunidades luso-canadianas durante junho. Na Austrália, celebram-se também algumas atividades, Sydney Portugal Community Club e o Club Inner West, com o lema de dois clubes e um só coração português. Portanto, muitas atividades espalhadas por esse mundo de celebração do Dia de Portugal. Vamos agora ficar com mais música, Chico da Tina. Eu lembro-me de ter visto este cantor. Isto é o Chico da Tina é tipo um cantor, mas ao mesmo tempo ele está ali para fazer um teatro, teatrizar as suas músicas. Mas vou pôr então esta nova música dele, que é uma música animada. Se chama Sou Grande no Amor, Chico da Tina.

E foi então o Chico da Tina, Sou Grande no Amor. São 11 horas 31 minutos da manhã. Estão a ouvir o Kiko Pires, estão a ouvir o Canto Direto. Hoje até às 14 horas, vamos juntos até às 14. Habitualmente é das 10 ao meio-dia, como sabem, hoje vai ser então até às 14. E entretanto, como sabem, este ano celebra-se os 20 anos da Rádio Cantinho da Madeira. São 20 anos no ar, 20 anos desde então 2000, 2006, não é? 2006, 20 anos, desde, a rádio existe desde 2006. Eu só tive contacto com a rádio desde há poucos anos, não conhecia a rádio. Aliás, quem me apresentou a rádio, salvo erro, foi o Ricardo Cassiano. O Ricardo Cassiano disse, há uma rádio, não sei o quê, locutores, não queres participar? E pronto, aqui estou, passado, já não sei quando é que eu entrei, mas já não foi há muito tempo, aí há 2 anos, 2 anos e tal, que faço parte então desta rádio. E estamos aqui então juntos para celebrarmos os 20 anos da rádio. 20 anos já é muito tempo. Aliás, ela, como costuma ser aqui anunciado, a Rádio Cantinho da Madeira foi a primeira rádio online da Madeira. Também isso é importante assinalar e que nos dá também assim uma grande relevância relativamente às outras rádios que existem. Vamos então ouvir aqui esse jingle, o jingle dos 20 anos a ligar corações.

20 anos de alegria, é isso aí. E vamos celebrar os 20 anos da Rádio Cantinho da Madeira em Londres. Lembram-se que no ano passado, e salvo erro, nos últimos 2 anos, não tenho bem a certeza, mas pelo menos no ano passado, os 20 anos foram celebrados aqui em Jersey. Mas este ano vamos celebrar os 20 anos em Londres. E portanto, toda a gente de Londres, toda a gente de Jersey e toda a gente de outros lados que possam estar presentes, aqui vão as informações sobre essa grande festa que vai acontecer em Londres este ano. Então, esta festa vai ter o apoio do Centro Desportivo Cultural Português de Londres, portanto, repito, Centro Desportivo Cultural Português de Londres, vai ter o apoio desta instituição e vai ser um evento solidário de apoio à luta contra o cancro. Vai ser no sábado, dia 11 de julho, ok? 11 de julho, sábado, 11 de julho, e começa às 18 horas e vai até à meia-noite. Qual é o local? Ok, eu aqui até podia dizer, quem é que quer adivinhar o local onde mais festas portuguesas são realizadas em Londres, hein? E começa por um S. Isso mesmo, eu sinto que desse lado vocês já responderam. Esta festa dos 20 anos da Rádio Cantinho da Madeira será então dia 11 de julho no Scalibrini Father's Hall, na Brixton Road, em Londres. Para a reserva de bilhetes, para reservar os seus bilhetes, devem contactar o Rui ou o Carlos, ou qualquer um dos locutores da Rádio Cantinho da Madeira. Ok? Mas aqui vai então, preferencialmente aqui para o Rui e para o Carlos. Então eu vou dar uns números de contacto. Estão prontos? Já têm o número do Rui? Já conhecem o Rui há muito tempo? Ah, claro que sim, o Rui e o Carlos devem ser já conhecidos, super conhecidos aí, pelo menos em Londres, por muita gente. Vocês não precisam do contacto. Mas há sempre aquelas pessoas que não têm o contacto deles e que querem já ligar para marcar a sua mesa. Como é evidente, estes eventos indoor têm as suas limitações, não é? Penso que são 180 lugares, e o número de telefone do Rui é o 07415820414. O telefone do Carlos é o 07931092504. Através destes dois números podem reservar os vossos bilhetes então para a festa dos 20 anos da Rádio Cantinho da Madeira em Londres, 11 de julho, a partir das 18 horas. E vocês agora estão a perguntar, então, mas e como é que vai ser essa festa? O que é que vai ter essa festa? O que é que podemos esperar dessa festa? Muito bem, podem esperar muita coisa. Para já, os artistas convidados: Arthur Jorge, Roberto Adão, Lúcia Macedo, Grupo de Animação Alma Portuguesa. São estes então os artistas convidados para estarem neste evento. E, segundo o Rui Reis, ao longo da noite haverá ainda outras surpresas. Oh Rui, mas que surpresas é que estamos a falar? Não queres desvendar aqui? Vá lá, assim, em primeira mão, aqui para o Kiko Pires. Ah, mas pois claro, como são surpresas, as surpresas depois deixam de ser surpresas, né? Se são desvendadas. Está bem, pronto, eu percebo, Rui Reis. Tens razão, surpresas é surpresas. O jantar vai ser jantar buffet, vai ser um buffet. Quanto ao dinheirinho, não é? Que é o mais importante, vocês querem saber quanto é que vai custar? Vai custar uns simples 40 libras. Por pessoa, entrada geral, atenção, entrada geral é 40 libras, mas para os sócios então do grupo do Centro Desportivo Cultural Português de Londres, para quem já é sócio do Centro Desportivo Cultural Português de Londres, vai pagar 35 libras. As crianças até aos 12 anos pagam 20. Muito bem, é isto, pessoal.
Portanto, preparem-se, a festa vai ser em Londres, 11 de julho, celebramos os 20 anos em grande. Contamos convosco, também contamos aqui com pessoas que vão de Jersey, como no ano passado vieram também de Londres, estou-me a lembrar do Joe Calassa, estou-me a lembrar do Emanuel Santos, da Fátima Queires, estou-me a lembrar de mais quem é que veio de Londres. Veio o Capitão Pancadinhas, veio também o Beto Mendonça, certamente estou-me a esquecer de mais alguém, porque veio muita gente de Londres a Jersey, e agora queremos o contrário, queremos que muita gente de Jersey também vão a Londres a este evento. Eu sei que várias pessoas aqui de Jersey estão a dizer que vão estar em Londres uma semana antes, e às vezes é complicado conseguirem duas semanas seguidas irem a Londres, porque eu penso que em Londres uma semana antes vai haver uma festa também, uma festa portuguesa da celebração do Dia da Madeira, não é? E por isso isso torna mais complicado. Ah, pá, mas é só uma vez por ano, não é? Duas fins de semana seguidos em Londres. É uma vez sem exemplo. Vá lá, pessoal aqui de Jersey, contamos também convosco. Convosco, com a Irina Barros e com tu e a Lu.

Grande música da Irina Barros, são 11h43 da manhã deste sábado, dia 6 de junho. Próxima semana vai ser uma semana em grande, com muitas festas também em Jersey, Reino Unido e por esse mundo fora. É o dia de Portugal, dia 10 de junho, dia de Portugal, Camões e das comunidades portuguesas. São santos populares, mês de junho é mês de santos populares. Em Lisboa temos o Santo António, no Porto temos o São João, em Sintra temos o São Pedro. Na Madeira também temos o São João, não é? O São João, temos todos, não é? Na Madeira também celebramos o Santo António, São João e São Pedro, mas mais o São João, não é? São João há mais eventos na Madeira, não? Digam-me lá se eu estou errado e retifiquem-me então. Portanto, por esse país fora, vamos então ter muitas festas no mês de junho. Mês de junho, julho e agosto é o mês em que muitos imigrantes regressam a Portugal para férias e onde muitas localidades fazem as festas para receber os imigrantes e também para celebrar os santos da sua zona, não é? Portanto, as festas têm sempre normalmente o nome de um santo, do santo da localidade, e portanto é sempre um mês de verão, sempre um mês de grandes festas em Portugal, com a grande contribuição dos imigrantes que vão estar presentes também nesses eventos, pois grande parte opta por ir a Portugal, regressar à sua terra durante o verão. Entretanto, tenho também aqui um outro pedido musical e quero deixar aqui um grande abraço ao Manuel Santos. Manuel Santos, que também está sempre aqui atento, sempre em emissão. Há duas semanas, penso que ele também foi um dos ouvintes a quem eu liguei e que respondeu RCM 20 anos no ar. Portanto, hoje ele pede-me aqui um tema, é o tema do Jorge Ferreira, Estava Eu a Tomar Banho. Não faço assim, nunca ouvi este tema. Manuel Santos, vamos lá então ouvir.

Foi então a música do Jorge Ferreira, Estava Eu a Tomar Banho, uma música do Manuel Santos. Obrigado, Manuel Santos, a música de facto é muito, muito divertida. Obrigado pela tua sugestão musical. Entretanto, o que é que eu ia para dizer? Ia para dizer que, exato, era isso. Queria também dizer que amanhã, dia 7, celebra-se o dia mundial, do Tratado das Tordesilhas, melhor dizendo. O dia do Tratado das Tordesilhas, que foi um acordo diplomático celebrado na cidade das Tordesilhas, em Espanha, e na prática estabelecia uma linha imaginária situada a cerca de 370 léguas a oeste das ilhas do Cabo Verde. Essa linha dividia o mundo em duas áreas de influência, as terras a leste ficariam sob o domínio de Portugal e as terras a oeste ficariam sob o domínio da Espanha. O objetivo central, era evitar conflitos entre os dois reinos ibéricos, que no final do século XV eram as principais potências marítimas da Europa. E, portanto, amanhã celebramos então esse dia do Tratado de Tordesilhas. No dia 8 celebra-se o Dia Mundial dos Oceanos, que é sempre celebrado então no dia 8. O Dia dos Oceanos, que pretende então celebrar a importância dos oceanos para o mundo. É isso, portanto, vou ao longo desta emissão referindo mais alguns nomes, alguns eventos de celebração ao longo da próxima semana. Estava aqui a ver também o meu WhatsApp e tenho aqui uma informação também para vocês. O Manuel Santos diz que estará no restaurante O Trevo a cantar hoje. Portanto, pessoal ali de Londres, o Emanuel Santos vai estar a cantar no restaurante O Trevo. Eu penso que é a cantar e a tocar concertina, não é? Não sei se diz concertina ou acordeão. Eu fico sempre na dúvida, sei dizer concertina ou sei dizer acordeão. Acho que calhar é acordeão, não é? Portanto, o Emanuel Santos vai estar a tocar acordeão e vai estar a cantar no restaurante O Trevo. Portanto, suponho que seja logo à noite, suponho que seja ao jantar. E, portanto, esperemos que muita gente participe também, que vá lá com este anúncio aqui na sua RCM, que vai então ao restaurante O Trevo ouvir o Emanuel Santos a cantar, a encantar, a tocar acordeão, a dizer as suas piadas, que o Emanuel Santos tem sempre muitas anedotas interessantes para acrescentar à noite. Quero também dar aqui um abraço ao Duarte Caetano, que enviou-me aqui uma foto minha, feita pela inteligência artificial, em que eu apareço aqui num cartaz em que diz: "Bom dia, Kiko, um grande abraço para ti e parabéns por mais uma fantástica emissão, muito sucesso." Muito obrigado, Duarte Caetano. E já agora, Duarte Caetano, eu sei que temos aqui um amigo em comum que tu gostas sempre de ouvir aqui na tua RCM. Vamos então ouvir o Diogo Freitas com o seu novo tema Canguru. Grande música.

Saltinhos, eu e tu, eu e vocês, aos saltinhos aqui nesta manhã em grande aqui, este sábado dia 6 de junho, com a sua RCM ouvida aqui por todo o mundo ouve, todo o mundo sabe quem é a RCM, é isso aí, quero dar as boas

0: Vai responder 20 anos, RCM 20 anos no ar. Ora, onde é que está o nome dele? Está aqui. Ok, vou então já fazer a chamada. Vou retirar aqui o som de retorno para não fazer confusão. Já está a tocar. Não, não está, ainda não está. Deixa-me ver. Agora sim, agora já está a tocar. RCM 20 anos no ar, vamos lá ver se ele diz isso. Continua a tocar. Até agora não aconteceu que alguém não tivesse atendido a chamada. Toda a gente atende. Vamos lá ver se este nosso ouvinte atende a chamada. Eu acho que este vai ser a estreia de alguém que não vai atender a minha chamada. Não, ele está a tocar. Vou dar aqui mais a oportunidade de 5 toques e depois desligo. 1, 2. Não, já desligou. Oh, que pena, não estava atento à emissão. E quem é? Quem era? Muito bem, posso então agora dizer que era o Daniel Vieira. Daniel Vieira, não atendeste o telefone, Daniel Vieira. Não estás atento a ouvir a emissão do canto direto. Se calhar estás a almoçar, não é? Já estás a almoçar. Ok, tenho aqui então já um outro nome que eu tirei, já que ele não atendeu. Vou agora para o próximo nome que me saiu aqui. Ok, vamos lá ver se desta vez este nosso ouvinte vai responder com RCM 20 anos no ar. Está a tocar?
1: É 20 anos, claro.
0: Ah, Brazão! Cá está, Francisco Brazão. Estava atento, estava a ouvir a emissão. Francisco Brazão disse então a frase. Muito bem, Francisco Brazão, um grande abraço. Muito obrigado por estás a ouvir. Como é que estás? Estás a
1: Ah, quem
0: trabalhar?
1: trabalhar?
0: A trabalhar?
1: Trabalhar e a escuta da SM, como sempre.
0: E à escuta da RCM. Olha, tiveste, não sei se estavas a ouvir que vamos celebrar os 20 anos da rádio este ano em Londres. Estás a planear ir lá?
1: Talvez, vamos ver.
0: Ok. No ano passado fui aqui em Jersey, também veio muita gente de Londres. Vamos ver se agora será ao contrário, é em Londres, e vamos ver se muita gente de Jersey também vai, não é?
1: Também eu vou. Em agosto vou para a Madeira. Está um pouquinho apertado, mas vai-se ver.
0: Ok. Que vais apanhar muitas festas daqueles santos populares que há pouco estava a referir, não é? Lá na Madeira em
1: E é
0: agosto.
1: o São Pedro na Ribeira Brava, tantos.
0: Muito bem, São Pedro na Ribeira Brava. Muitas festas para os imigrantes que se deslocam ao seu país de origem durante o
1: As
0: verão,
1: festas
0: não
1: de
0: é?
1: agosto são quase para não estão vermelhos, estão péssimos. Tantas festas que há para aí.
0: Muito
1: Para a
0: bem.
1: gente verter.
0: Divertir, muito bem. Então, Francisco Brazão, qual é a música que queres escolher para passar?
1: Olha, vai o. Vamos embora provar, beber quem levantar.
0: Não percebi.
1: Vamos embora provar, beber quem levantar.
0: Vamos embora para o bar. Para o bar. Chama-se assim a música? Beber, cair e levantar. Ora bem.
1: Acho que já sei, não me esqueça.
0: Vamos. E quem é que canta
1: Já tenho
0: isto?
1: tempo. Eu também não esqueço.
0: Eu encontrei aqui uma que diz raiz saia rodada. Beber,
1: Olha,
0: cair.
1: se não tivesse, foi a do. A Garganta Seca, do Márcio Amaro.
0: Não, eu vou tentar por esta. Vou tentar por esta que eu não conheço. Não faço ideia que música é esta. Mas deixa-me cá ver se eu consigo aqui pôr esta música. Cair, beber, cair. Como é que é?
1: Bora para o bar, beber, cair e levantar.
0: Bora para o
1: Acho que
0: bar,
1: é assim.
0: beber, cair e levantar. Muito bem, muito bem. Então já estás a trabalhar hoje? Desde que horas é que estás a trabalhar?
1: Estou a começar a ser, mas ontem fui para a Farra, já comecei mais tarde, às 9.
0: Às 9, hoje foi só às
1: Aqui em
0: 9.
1: Santo Lourenço a fazer um jardim, cortaram os barros.

0: Sim. E ontem foi dia de
1: Essa é a
0: farra.
1: vez do imigrante. É trabalhar.
0: Ok, Brazão, já tenho aqui a música, vamos ver se é esta que tu pediste.
1: Ok, então, que olha,
0: Um
1: obrigadinho e
0: grande
1: continuações
0: abraço.
1: boas, Michel.
0: E igualmente
1: Grande
0: para ti
1: abraço.
0: também, bom trabalho, adeus, com licença.
1: Tchau, obrigado, tchau.
0: Então foi então o tema escolhido pelo Brazão: beber, cair e levantar. Vamos então ouvir o tema. Vamos embora.

Beber, cair e levantar. Entretanto, eu no início desta emissão disse que hoje a emissão ia até às 14 horas, porque o Joel Camacho estava no Algarve a passar umas grandes férias e que se calhar até estava a dormir a esta hora, depois de uma grande farra na noite anterior. Mas afinal, o Joel Camacho já viajou para a Madeira e está aqui a dizer a Tom Kiko como é que é. Vai sair ou não vai sair? O quê? Ai, estás aí? Ah, o Joel Camacho está aí. Então, se o Joel Camacho está aí, para tudo, pessoal. Espera aí, para tudo. Tenho que parar tudo, porque o Joel Camacho vem já. Da minha parte, muito obrigado por todos aqueles que estiveram comigo até este momento. Tenham um bom fim de semana, celebrem o Dia de Portugal como deve ser em todo o mundo, onde houver festas, participem aqui em Jersey também e fiquem já com o Joel Camacho. Grande abraço a todos, até ao próximo sábado.

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0: bem, estamos já com o relógio a marcar 12:07. Está na hora para mais uma emissão de Nova Geração aqui deste lado do estádio DJs. Welcome, Acho. Boa tarde, bom fim de semana. Lá atrás tivemos o nosso amigo e colega Kiko com mais uma excelente emissão. Obrigado pelas palavras, amigaço do nosso rádio, nosso amigo Kiko com mais uma excelente emissão. Agora, Nova Geração com Bar de Pista, ele que patrocina este programa com o Joel Camacho. Vamos juntos até às 14 com música de fim de semana. 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Assim estás a ajudar a nossa rádio. Estamos também a transmitir a Mel Rádios, na Mel Box, Rádio Cantinho da Madeira, sempre à frente. Continuamos com os sucessos, vamos ter boa música. Vamos já de seguida dar um pulinho aqui ao Messenger do Joel Camacho, cumprimentar aqui as amigaços e as amigaças. Cá estou eu novamente aqui nos estúdios da nossa rádio, depois de uns dias de férias. Também mereço. Vamos cumprimentar aqui o nosso amigo Sérgio Martins, ele já diz que já está na escuta. Bom sabadão, diz o nosso amigo Sérgio Martins. Também temos o Miguel Botelho, também temos a Sónia Rodrigues, Manuel Santos, ele está aqui a pedir já um tema. Olá Sónia, boa emissão, diz a nossa amiga Sónia Rodrigues, obrigado pela mensagem. Grupo Amigos da Rádio Cantinho da Madeira, um grande abraço para todos vocês. Também temos aqui o Pacadinhas! As saudades minhas na festa.
1: Sábado, bom fim de semana para ti e a família deste lado. Sempre acho que eu estou com a questão Pancadinhas. Uma boa missão aí da pista, curvas aqui em Torretas a 100. Que acabou agora esta manhã, teve o Padinho, agora acabou o homem da política. O Kiko, da missão do Canto Direto. Então, um tema. A nossa Maria Freitas, a Mulherzinhas, Brasão, Nelo Rocha, Fátima Carlos, Luís Serrão, Serosca, Maria Zé Mendonça, o nosso Tenente, e para aquelas pessoas que estão todas doentinhas. E é seguir um tema para o público aberto, está ao meio dos cavalos sempre a trabalhar. É um Tangas ao meio da gaivota, está em Caracas, mas o Calaça está em Caracas, ao meio de gatos, e galinhas e o soro. Ana Joga, tinha uma música de parabéns, quem faz anos hoje. E agradecer o tour de ontem. Fala aqui com o capitão Pancadinha, se não vais apanhar a multa. Já sabes que ela é este tema. Vem para a Maria, daqui para os cavalos, e Manuel, e Francisco.
2: Já sei, vem.
1: Uma missão é de lado da pista. Abraço. Sacanga.
2: Soro. Soro.
0: Um abraço, cá estou eu, diz a nossa amiga Sónia Rodrigues, ela que está em... Está na escuta em casa. Também temos aqui o Pica Aberto. Também tiveste saudades minhas, não foi?
3: Bom dia, boa tarde, aliás, boa tarde, Joel. Tudo bem contigo? A família nesse lado aqui está toda a andar. Olha, gostaria de ouvir uma música para a gente todos, para os nossos beneficiados. Como para a Maria Freitas, Rápidas e Melhoras, especialmente para ela e para todos, quem está beneficiado. Vai para todos, ok? Começando da Maria Freitas, já entre as outras, vem todos do Itinho, vem rápido e melhor, que pode ser aí a do Botafogo do Terreiro, que é para eles andarem rápido. Maria, andar rápido para ficar melhor. E a segunda pode ser aí a Lambada para Fernanda Araújo, Pancadinhas, para o Cui, que lhe não pôs a música, mandou-lhe o link, que lhe não mandou a música. Muito obrigado, Kiko. Esquece sempre de mim, desde que falaste o meu nome. Fique aberto. E se puder, alguém fizer anos, mandem meus parabéns para quem fizer anos. Alguém que faz anos, mas não sei quem é. Vi no meu Facebook hoje, mas não tem para chorar depois. Ok? Põe as músicas aí para a gente todos. Joga-te.
2: Começa a cagar!
0: Fica bem, estás a trabalhar. Um abraço, Sacanga. Manuel Santos, quero ouvir o tema de Marco Paulo, o tema Nikita, ok, já ponho daqui a pouco, amigaço. Vamos continuar com este tema novíssimo, acabadinho de chegar aqui a nossa rádio Cantinho da Madeira. Estamos na Mel Box, na Mel Rádios, estamos também na internet, 24 horas a tocar a boa música.

Como disse há pouco, grande música, grande novidade musical aqui na nossa rádio Cantinho da Madeira, com o programa Nova Geração, Bar da Pista. Continuamos com muito sol aqui na capital Funchal. A temperatura máxima para hoje será de 24. Continuamos com os pedidos musicais. Já de seguida vamos à casa do nosso amigo Manuel Santos. Ele pede-me este tema para dedicar a todo o auditório da nossa rádio.

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Anitta, Anitta, quem não se lembra desse grande tema do já falecido Marco Paulo? Continuamos com os sucessos, continuamos com as dedicatórias, também passa ajuda aos nossos ouvintes, partilhem o nosso live pelos vossos grupos e amigos, assim estás a ajudar a nossa rádio Cantinho da Madeira. Vamos lá, amigaços, já de seguida, bota o fogo no terreiro da parte do Duarte Araújo para todos os amigaços e amigaças, e também para aqueles que estão debilitados, que é o caso da nossa amiga Maria. Melhoras, amigaças, estás na nossa companhia. Um grande abraço do Joel.

Álvaro Florença, Botafogo no terreiro. Agora vamos à casa do Pancadinhas, o capitão Pancadinhas, ele que teve saudades minhas. Ele disse: ó, rapaz, quando é que vais fazer a emissão? Amigaço, um abraço, vou saber. Isso, amigaço. Continuamos então, tema musical para todas as Marias, da parte do capitão Pancadinhas.

Rick Iglesias, para aqueles que sonham acordados e também para aqueles que também sonham acordadas, tem mais pedido do nosso amigo Capitão Pecadinhas. Agora vamos à casa do nosso amigo Sérgio Martins. Amigo, passa uma música de Márcio Guimarães, já tenho a garganta seca, dedicada ao Miguel Botelho. DJ Miguel Botelho, que está na nossa companhia, um grande abraço, um abraço também para ti, Sérgio Martins. Oh, Miguel, quando é que vais pagar a poncha? É que nunca chega. Diz o nosso amigo Sérgio. Miguel, estás na Madeira e não chamaste. Um abraço também para o nosso amigo Francisco Bração. Um grande abraço. Um abraço também para a nossa amiga Gorete Figueira. Ela que está no Porto Santo. Olá, Porto Santo.

A grande voz do nosso amigo Márcio Amaro também fazer parte da nossa, do nosso programa Nova Geração. Vamos já aqui ao nosso live cumprimentar os amigaços que estão no nosso live. Nelson Ribeiro, olá, boa tarde pessoal, diz o nosso amigo Nelson. Teresa Matos, obrigado senhor Joel Camacho. Também temos na nossa companhia Duarte Catano, um grande abraço amigaço Duarte Catano, boa tarde amigo, um abraço, fantástica minha missão. Teresa Matos, estamos aqui a pedir uma música, Botafogo no Terreiro, mais daqui a pouco, amigaça. Também temos o Lúcio Pinto, Magna Souza, amigaça Magna Souza. Também a Maria Palanco, eles estão no nosso live. Também temos a Mariazinha da Grécia. Olá, Mariazinha da Grécia, boa tarde. Bom fim de semana na nossa companhia. Vamos lá continuar aí a divulgar a nossa rádio através do live. Podes partilhar o nosso live pelos vossos grupos e amigos, assim estás a ajudar a nossa rádio. Vamos lá, não custa nada, não pagas nada. Vamos continuar com os sucessos. Estamos já na última meia hora desta primeira parte. Vamos juntos até às 14 com o bar da pista. Já de seguida temos este tema de lampada da parte do Duarte Arujo. Vai para todo o auditório da nossa rádio, para os amigaços, amigaças, para aquelas amigaças tão debilitadas, que é o caso da nossa amiga Maria. Um abraço para aqueles que estão debilitados, para aqueles que fazem anos hoje, da parte do Bico Aberto. Duarte, vai este tema.

cumprimentos também a nossa amiga Dolores Freitas, ela que está na nossa companhia através do live da Rádio Cantinho da Madeira. Continuamos com os sucessos já de seguida da parte do Capitão Pacadinhas para todo o auditório da nossa rádio, para aqueles amigaços do Soro e não só, também para o Chocalaça, para todos, para aqueles que estão debilitados. Vai mais um tema da parte do Capitão Pacadinhas, ele que anda no Soro.

o mais variado possível a música. Continuamos com a temperatura bem agradável aqui na nossa Ilha da Madeira. A temperatura máxima para hoje será de 25. Vamos já de seguida à casa da nossa amiga Teresa Matos. O tema para dedicar a tudo ao auditório da nossa rádio. Vamos ter outra versão remix de Bota Fogo no Terreiro da parte dessa amigaça.

Nossa amiga Teresa Matos, cumprimentamos também a Teresa Ana Martins, muito calor, ela que está na França. Vamos lá, bom fim de semana, na companhia de quem? Da Rádio Cantinho da Madeira.

aqui à nossa mesa de trabalhos da nossa Rádio Cantinho da Madeira para lá lá bambá, versão remix para este ano 2026. Estamos já na reta final da primeira parte, barra de pista, como sempre, agarradinho aqui ao DJ Joel Camacho. Vamos cumprimentar a Lídia Pacheco. Olá, boa tarde, ela quer dar um abraço à primaça. Eugénia, que está na Madeira de férias. Boas férias, Eugénia. Vamos ter mais um tema da parte do Capitão Pancadinhas, um tema para todos os amigaços e todas as amigaças da nossa rádio. Mais um grande sucesso, ele está no soro, mas está na nossa companhia.

Vamos cumprimentar mais amigaços. O Daniel Vieira está-me a dizer que está a ouvir. Olá, boa tarde, amigo Joel. Uma boa emissão. Também temos a nossa amiga e colega Olga. Boa tarde, amigo e colega Joel Camacho. Desejo uma ótima emissão, um ótimo final de semana. Vamos lá, amigaços. Espero que esteja tudo bem desse lado. Aqui está tudo ok. Tema do Capitão Pacadinhas, deixa o povo falar, é verdade.

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0: e veio a malta panando por mim das 11 a 1. O capitão vai estar em Caraca, mas o palácio a fazer a missão da tapinha toca. Joga-te, anda, de que estás a pijar, te ligo outra vez. Joga-te. Abraço, boa, boa, e obrigado para mijar.
1: Amigaço! Pacadinhas, Capitão Pacadinhas, ele vai estar amanhã, juntamente com o Joca Lassa, em Caracas, em direto de Caracas, com mais uma excelente emissão, quando a telefonia toca a partir das 11 amanhã, a não perder aqui na nossa rádio Cantinho da Madeira. Por agora estás com o programa Nova Geração, até às 14, bom fim de semana.

Vamos ter mais um pedido musical. Continuamos com as boas músicas neste sábado, dia 6 de junho. Continuamos então com as dedicatórias. Já de seguida vamos recordar Jamalhão com Amor de Verão para todos os ouvintes e locutores da nossa rádio, para a Marisa, para o Paulo Ramiro. Este tema musical vai da parte então da nossa amiga Gorete Figueira, que está no Porto Santo.

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os marotos de Constantina com o trator na segunda e última parte. Na verdade, já estamos na segunda e última parte. Vamos continuar então com mais este tema. Yara, meu céu azul, tema do nosso amigo Miguel Botelho para a sua filhota Yara. Continuamos então com os sucessos. Sou o Joel, se entraste agora, estás com o programa Nova Geração até às 14h.

0: Vamos cumprimentar também o nosso amigo Rubi Reis, também o Miguel Botelho, também o Nelson Figueira Gonçalves, boa tarde. Ana Paixão, boa tarde. Joel, bom fim de semana, beijos para todos. Desde a nossa amiga Ana Paixão.
1: Olha, olha aqui o capitão Pancadinha, já está a meio da galinha de gatos em caraca, não gosta de vender sardinha em calções, já vi sardinha em calções, entendeste? Então tem-me para o nosso Lúcio, ele está falando pouco agora, ele fala com o Loica, e da capitão já vou ligar para ele. Ontem me para ele das casas de Trilhane e esse o tema, esse cara soeia para a gente ter hoje. Joga-te, comandar a multa que o Mazo com a Laza temos em caraca de abissardinas em calções. Joga-te.
0: Não me digas, não me digas que estás na praia, sacanga. Joga-te. Um abraço, deve estar bonitinho com os calções e a de Jocalaça. Vamos ter então o tema da parte do nosso amigo Capitão Pancadinhas para o Lúcio Camacheiro. Ele que anda desaparecido, não sei o que é que se passa.

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0: Vamos ter mais música da parte do Capitão Pacadinhas para todas as Marias. Mais um tema bem romântico. Vamos recordar esse caro sou eu da parte do Capitão Pacadinhas.
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a pedido do nosso amigo Capitão Pancadinhas. Vamos cumprimentar o nosso amigo Alberto Rocha. Olá, boa tarde, colega. Bom trabalho, amigaço. Também para ti, Alberto Rocha. Também para o Yuri de Gouveia. Boa tarde. Bem-vindo aqui à nossa Rádio Cantinho da Madeira. Continuamos com o sucesso já de seguida. Vamos ter mais um sucesso bem bacana aqui na nossa vossa rádio. Já sabes, somos a Rádio Quintinho da Madeira, 24 horas a tocar a melhor música.

Estamos a ouvir a música nova do Ricardo Mateus. Estamos já na última meia hora, terminamos às 14. Como sabes, é sempre bom saber que estás desse lado, estás na nossa companhia. É um prazer estar também aqui deste lado a vos dar a melhor música em português.

0: Um grande abraço também para o nosso amigo Venâncio da Costa, amigo e cantor Venâncio da Costa, que está na nossa companhia. Ele deixou aqui a sua mensagem. Boa tarde, Joel. Continuação de um bom sábado para ti, amigo. Para todos os ouvintes da nossa rádio. Uma excelente emissão. Um grande abraço. Obrigado, Venâncio Costa, pela mensagem.
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Música nova do Jamalhão, avô Balearico, mais um grande sucesso aqui na nossa vossa rádio. Estamos já na reta final, terminamos às 14, mas até lá mais sucessos. Se estás a almoçar, bom apetite. Se estás a trabalhar, bom trabalho. Se estás a conduzir, bom condução.

Já de seguida temos um tema de parabéns, vai da parte do Pancadinhas e da parte do Duarte Araújo, vai para aqueles que fazem anos hoje. Vamos ouvir Paulo Fadista com o tema Parabéns e Felicidades.

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braços meus. Estamos mesmo no final da nossa emissão. Espero que tenham gostado das músicas. Obrigado àqueles ouvintes que participaram com as suas sugestões musicais e com as suas mensagens. Sendo vocês, já somos a Rádio Quentinho da Madeira. Continuamos com música tarde fora, noite fora, aqui na nossa rádio. Portanto, não saia daí. Temos mais música a seguir. Joel, manda um abraço para todos os ouvintes e volto para a semana com mais uma excelente emissão aqui na nossa vossa rádio. Valeu, abraço. Já sabe, seja feliz com as suas escolhas.

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0: Graças a Deus.
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Ana, quando a rádio toca esta canção. Este é o André Sardé, tema extraído do seu mais recente CD, intitulado Quando Te Falei de Amores.

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Um tema que tem sido muito popular entre aqueles que fazem parte do nosso auditório.

O GNR, quero que tudo vá para o inferno, um tema que já foi gravado algum tempinho atrás por Roberto Carlos. Paulo Gonzo, Deite Quase Tudo, e Quase Tudo Foi Demais.

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Rita. Olá, bom dia, olá, boa tarde, olá, boa noite, independentemente do fuso horário e local, sim, pronto, a sintonizar a Rádio Cantinho.

obrigado por estarem ligadinhos a nós. Olá, boa noite, olá, bom dia, olá, boa tarde. Hoje é sábado, é o sexto dia de junho de 2026. E vou estar convosco até às 00 horas, 24 horas, ao Portugal continental e da Ilha da Madeira. Quero saudar uma boa noite, vamos ali ao grupo de amigos da RCM. Temos aqui o meu colega Ricardo Cassiano, olá, boa noite e obrigado. Temos aqui a nossa amiga Isa Franco. Olá, boa noite e obrigada. Então, para iniciar o programa, vamos ficar com este tema da Isa, da Iose, a Iose Pinto, que hoje realizou o seu matrimónio, é verdade? Parabéns para a Iose. Então, vamos ficar com o tema Viva Portugal.

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1: Estivemos com o tema no Largo de São Vicente. Quero dar uma boa noite aqui ao nosso amigo e ouvinte Manuel Santos Santos. Olá, boa noite e obrigado. Ele aqui que pede para dedicar um tema para todos nós. Então, vamos ficar aqui com aquele tema, o tema da moda. Pega fogo no terreiro. Vamos à música.

muita alegria, muita diversão aqui na Rádio Cantinho da Madeira. Quero dar uma boa noite aqui no grupo de amigos. Temos aqui o nosso amigo Duarte Portrello. Olá, boa noite e obrigado. Temos também a nossa amiga Fernanda Araújo. Olá, boa noite e muito obrigada. E então vamos continuar a nossa dança. Desta vez vamos dançar molherada. Vamos, esta vai para as mulheres.

0: E foi uma voz da Madeira, Cidália Silva. Olá, boa noite. Mais uma vez aqui o nosso amigo e ouvinte Eduardo Petrello. Ele que me deixou aqui uma mensagem. Vamos ouvi-la.
1: Amiga Sousa, um feliz sábado, uma boa semana para si, uma boa missão aí deste lado. Fala aqui o Capitão Pancadinha, sempre à escuta. Estava aqui à escuta, já estava a adormecer, a sentar na cadeira, sempre aqui a ver outras coisas do trabalho, mas não interessa. Então, um tema para a nossa Maria Freitas, a mulherzinha, Brasão, Nolo Rocha, Fátima Car, Rui Serrão, o Sr. Oscar e aquelas pessoas estão todas doentinhas. És que um tema para o bico aberto com o Duarte Reis, está em gesso a mãe dos cavalos, e um está em ganso a mãe da gaipa, estás com o capitão, está em Londres, sempre a mãe de gatos e galinhas e o soro, sempre à escuta. E agradeço se nossos lutores estiver hoje, esta manhã teve o Emmanuel Santos a fazer o fadinho, depois teve o homem da polica com o Kiko, o do Contreto, depois teve o João Camacho, e estive mais alguém, não sei. Também gosto de andar sempre baralhado, a mãe de galinhas e galos, sempre à escuta. Mas não interessa. E uma música de parabéns quem faz anos hoje. E uma boa missão, amiga Anitta Souza. Força aí deste lado, fala aqui com o Capitão Pancadinhas. E não esqueci que vai haver a festa de Caracas aqui em Londres. Acho que vai haver a festa aqui 20 anos da nossa tofonóia aqui em Londres. Beijinhos e obrigado pela missão deste lado.
0: Obrigado, senhor capitão. Então, vou pôr aqui uma música para esta gente toda, é verdade. Vamos ficar com quem? Deixa-me lá ver. Tem que aqui andava à procura, mas nem dei tempo de procurar. Olha, vai aqui uma música. Vai aqui um fadinho de Maria Teresa de Noronha. Então, vamos ao fado. E obrigado pela participação e também pela música.

Parabéns aos parabéns aos aniversariantes de hoje. Só o senhor capitão é que sabe. Quero dar uma boa noite à minha colega Olga Santos, colega e amiga, o grande beijinho. E já vamos caminhando a passos largos para as 23 horas. Então, enquanto não chegamos lá, vamos ficar... Aliás, vamos recordar as festas de verão.

0: E recordamos as festas de verão, é verdade, agora. Para a semana temos o Santo António e agora vamos ficar com o sinal horário das 23 horas.
1: São 11 horas da noite, na Madeira.
0: E são 23 horas, 0 minuto e 1 segundo, hora de Portugal continental e da Ilha da Madeira. E vamos para a segunda e última hora da reta final, pois o meu vizinho fez-me saber que se encontra na sintonia da RCM. Ele veio de férias. Ele diz que veio de férias, mas esqueceu da mulher. Vamos à música.
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1: Muito obrigada a quem me dedicou esta música. Obrigado a Coimbra. É uns amigos de Coimbra. Também quero dar mais uma vez boa noite aqui ao nosso amigo Manuel Santos Santos. Ele diz o seguinte: quando puder, queria ouvir o Estreio de Mira com o tema Anel de Noivado para todos, com boa emissão. Obrigado, amigo, pela participação. É verdade, será que o Sr. Manuel está noivo? Olha, se está, muitos parabéns. Então vamos escutar o Estreio de Mira.

E Forostry admira com o anel de noivado. E agora de seguida vamos ficar com o tema Eu Quero É Viver. Vamos à música. Aliás, não é esta música, ela ficou para trás. Então vamos ficar aqui com a dança da vida.

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1: Bora lá até Crawley, é verdade. Aproveitem quem pode. E agora de seguida vamos ficar aqui com o tema Coimbra. Não dorme, pois não.

pois, este foi curto, é verdade, não tem a música, então vamos ficar com esta viagem de amor.

0: E foi o meu barquinho de papel. Quero dar uma boa noite ao nosso amigo Duarte Araújo. Olá, boa noite e obrigado. E agora, de seguida, vamos ficar com este tema. Eu quero aproveitar a vida sem medo de errar.
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1: Bora todos até o Brasa Grill, a Santo António da Serra. Pronto, e como já vamos caminhando a passos largos para o final deste programa, vamos ficar aqui com um pezinho de dança. Vamos ficar aqui com a Sabrina.

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Está na hora de mais um ponto de encontro e ficamos muito felizes mesmo por estar desse lado à nossa espera. Sabemos que vai fazer-nos companhia, por isso mesmo, a alegria é mesmo muito grande. Então, seja bem-vindo.

0: Começámos com música nova dos Descendentes, chama-se Carolina.
1: Nego do Borel, Brasil, Davi Carreira,

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